0: notícias do governo federal que movimentaram o país no dia de hoje.
1: Olá, boa noite.
2: Boa noite para você que nos acompanha em todo o país.
1: Quinta-feira, 17 de setembro de 2026.
2: Vamos aos destaques do dia.
1: Ação contra o comércio de celulares irregulares.
2: Operação Última Chamada tem como alvo cerca de 200 estabelecimentos comerciais em 15 estados. Luana Karen.
3: 50 inquéritos policiais foram instaurados. Também foram realizadas prisões em flagrante e 635 aparelhos celulares foram recuperados.
1: Semana Nacional de Trânsito traz como tema desacelere, seu bem maior é a vida.
2: E especialistas discutem como a ciência pode atuar a serviço da vida nas ruas brasileiras. Cleide Lopes.
4: O objetivo é transformar conhecimento científico em prevenção.
1: ECA Digital completa um ano.
2: Estatuto trouxe novas regras para que as plataformas digitais garantam a proteção de crianças e adolescentes na internet.
1: Os principais avanços são destacados em entrevistas por IAG Miola, diretor da Agência Nacional de Proteção de Dados.
5: Uma mensagem central dessa legislação para as plataformas digitais que, a partir de agora, ela tem o dever de atuar preventivamente para evitar que danos e riscos para crianças e adolescentes sejam consumados.
2: Hoje, na apresentação da Voz do Brasil, eu, Mariana Jungmann, Inazi Brum.
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2: Uma operação em 15 estados para desarticular o comércio de celulares roubados.
1: Numa primeira fase, foram enviadas notificações a pessoas que compraram aparelhos com notificação de roubo no programa Celular Seguro.
2: Com base nessas informações, foi montada a Operação Última Chamada, com foco nos comerciantes que estavam vendendo esses aparelhos.
3: Pelo menos 200 estabelecimentos comerciais localizados em 15 estados foram alvo da segunda fase da Operação Última Chamada, voltada ao enfrentamento de irregularidades relacionadas à venda de aparelhos celulares. O ministro da Justiça e Segurança Pública, Wellington César Lima e Silva, destacou que a operação pretende quebrar a cadeia que envolve o roubo e o furto de celulares.
6: A única forma de combatermos o crime organizado, bem como outras modalidades de criminalidade comum, é exatamente através dessa atuação integrada de todos os órgãos.
3: Como resultado da ação desta quinta-feira, 50 inquéritos policiais foram instaurados. Também foram realizadas prisões em flagrante e 635 aparelhos celulares foram recuperados. Cerca de 280 policiais participaram diretamente da operação nos 15 estados. O secretário nacional da Receita Federal, Robson Barreirinhas, alertou que os consumidores devem consultar o e-mail do aparelho sempre que for comprar um aparelho celular por meio do site ou do aplicativo Celular Seguro. O e-mail é o número de identificação único e global, que funciona como o CPF de um telefone celular. Segundo Barreirinhas, essa consulta deve ser efetuada mesmo no caso da compra de celulares novos.
6: Esse cuidado tem que ser feito também na aquisição de celulares novos em lojas não tão conhecidas, porque em uma das ações aqui nós encontramos caixas de celular novo, caixa vazia. Para que serve isso? Muitas vezes para esquentar o celular roubado. Às vezes, mesmo com aparência de novo, é importante que o cidadão, quando não seja de uma loja conhecida, verifique o e-mail para ver se aquilo lá não é produto de roubo.
3: Já a recomendação para os cidadãos que tiveram o celular roubado é que indiquem os dados do aparelho na plataforma Celular Seguro. Na internet, o site Celular Seguro pode ser acessado pela conta gov.br. Já o aplicativo está disponível para baixar de graça nas lojas de aplicativo para celulares. Reportagem Luana Karen.
2: E as Forças Integradas de Combate ao Crime Organizado, as FICOS, divulgaram os resultados da Operação Força Integrada 4, de combate ao tráfico de drogas e de armas, à lavagem de dinheiro e a organizações criminosas violentas.
1: Foram cumpridos em 20 estados 173 mandados de busca e apreensão, além de 137 prisões.
2: Também foram apreendidos 18 veículos avaliados em R$1,5 milhão, além de 7 armas de fogo, 49 munições, 11 quilos de cocaína e 90 quilos de maconha. Os bens bloqueados somam R$510 milhões.
1: As FICOS estão presentes em todo o país, com 41 unidades que promovem o compartilhamento de informações de inteligência e atuação integrada.
2: Uma oportunidade para empresas privadas ou públicas que estão com pendências na Receita Federal.
1: Até o dia 10 de novembro, elas poderão ajustar os pagamentos de PIS, PASEP e COFINS sem a incidência de juros de ofício.
7: A regularização é destinada a empresas privadas, órgãos públicos e entidades sem fins lucrativos, que pagam PIS, PASEP e COFINS. A iniciativa faz parte da ação de regularização de créditos da Receita Federal e busca o ajustamento espontâneo das obrigações tributárias. De acordo com a Receita, existem inconsistências que somam R$1,3 bilhão. Os avisos para regularização foram enviados pelos correios e para a Caixa Postal do Contribuinte no portal ECAC, o Centro Virtual de Atendimento. Para fazer a regularização, não é preciso comparecer às unidades da Receita, nem enviar comprovação das retificações. O prazo para que esses contribuintes façam os pagamentos sem a incidência de juros de ofício vai até o dia 10 de novembro. Após essa data, a Receita Federal vai realizar novas verificações e os contribuintes que não efetuarem os pagamentos serão fiscalizados. Na última edição dessa ação, foram regularizados R$900 milhões. Thaísa Vitória para a Voz do Brasil.
2: Há um ano, o Brasil dava um passo importante para garantir os direitos das crianças e adolescentes. Era sancionado o ECA Digital.
1: Inspirado no Estatuto da Criança e do Adolescente de 1990, que foi um marco para a proteção dos pequenos, o ECA Digital trata das obrigações das plataformas com a segurança deles, também no ambiente virtual.
2: Mais cedo, eu conversei com o diretor da Agência Nacional de Proteção de Dados e a Gemiola sobre os avanços desse novo marco legal e as mudanças que estão sendo implementadas para uma navegação mais saudável nas mídias digitais. Acompanhe. Diretor, bem-vindo à Voz do Brasil para a gente falar desse marco que é a criação do ECA Digital, né? O que, que o senhor destaca como principais avanços trazidos por essa legislação ao longo desse período?
5: Tem uma mensagem central dessa legislação para as plataformas digitais, que é que a partir de agora elas têm um dever de atuar preventivamente para evitar que danos e riscos para crianças e adolescentes sejam consumados, para que eles aconteçam nas plataformas digitais. Então, é um dever de agir de maneira preventiva e proativa. As plataformas têm que, desde a concepção do produto que oferecem para crianças e adolescentes, durante toda a operação desse produto, tem que tomar conta, né, tem que tomar medidas para que esse produto seja muito seguro para crianças e adolescentes. Isso se concretiza em uma série de obrigações que essa legislação cria para as plataformas digitais no Brasil. Então, por exemplo, as plataformas com o ECA Digital passam a ter um dever de adotar medidas que evitem que crianças e adolescentes sejam expostas a conteúdos ou práticas que podem colocar em risco a sua integridade física, como práticas conhecidas de incentivo ao suicídio ou automutilação. É uma outra obrigação muito concreta que o ECA Digital traz é o dever das plataformas digitais de prevenirem que o uso da plataforma ou do serviço digital seja compulsivo, excessivo por crianças e adolescentes. Então há um dever aqui de mudar, né, incentivos que as plataformas às vezes fazem para um uso para as crianças e adolescentes ficarem conectadas excessivamente, né, de maneira, ou seja, são medidas para evitar o vício nas plataformas digitais. Um outro exemplo são obrigações das plataformas garantirem que crianças e adolescentes tenham contato apenas com conteúdos que sejam adequados à sua idade. Né, e para mencionar um último exemplo aqui de uma obrigação das plataformas digitais criadas pelo ECA Digital, está a obrigação de que as plataformas ofereçam mecanismos de supervisão parental. O que significa isso? Ferramentas para que os pais, as mães, os responsáveis por crianças e adolescentes consigam acompanhar o uso das redes sociais e das plataformas em geral por crianças e adolescentes e fazer escolhas para que esse uso seja mais seguro para essa criança e para esse adolescente. Então, por exemplo, limitar, né, ferramentas que permitam ao pai ou à mãe limitar o contato da criança ou do adolescente com estranhos, ferramentas que permitam limitar o tempo de uso e assim por diante.
2: Grande parte dessas obrigações está ancorada na questão da aferição da idade, né? Para que essas políticas sejam implementadas, é preciso fazer a aferição da idade. E está correndo o prazo para as plataformas se adequarem a isso. O que elas precisam fazer até o início do ano que vem?
5: Para cumprir uma obrigação que eu mencionei aqui, de garantir que criança e adolescente tenham contatos com conteúdos que são adequados à sua idade, a plataforma precisa saber se o usuário é ou não uma criança ou um adolescente. Então precisa aferir a idade deste usuário. E o ECA Digital dá uma mensagem muito clara, principalmente para aqueles conteúdos, produtos e serviços que são considerados proibidos para crianças e adolescentes do ponto de vista da lei brasileira. Então, o álcool, o tabaco, as bets, né, os serviços de aposta, os conteúdos pornográficos, isso é considerado pela lei brasileira proibido para menores de 18 anos. Então, o que o ECA Digital nesse caso faz é proibir aquela autodeclaração. Então, o ECA Digital diz, ó, não funciona mais simplesmente ter aquela mensagenzinha de dizer eu tenho mais de 18 anos e poder acessar. Tem que ter um mecanismo que funcione de maneira adequada e efetiva. O que a NPD fez quando o ECA Digital entrou em vigor em março desse ano foi estabelecer um cronograma para que as plataformas consigam se adequar a essa obrigação, porque ela é uma obrigação também tecnicamente complexa, né? Então a NPD já em março desse ano publicou uma série de orientações para as empresas dizendo, ó, o que a gente espera desses mecanismos que vão ser adotados, que vocês devem adotar para aferir a idade, é que eles tenham algumas características, que eles sejam confiáveis, como diz a lei brasileira. O que que significa isso? Eles têm que ter acurácia, ou seja, eles têm que acertar a idade do usuário, né? Então eles têm que ter alguma confiabilidade de que eles vão analisar de maneira adequada qual é a idade daquele usuário. Outra característica que a NPD diz que é importante é eles têm que ter robustez. O que que significa isso? Não pode ser fácil fraudar esse mecanismo, senão ele não vai ser efetivo. Então a gente viu alguns, sair na imprensa antes mesmo do ECA Digital entrar em vigor, exemplos de crianças ou adolescentes que simplesmente, por exemplo, no mecanismo de aferição de idade que faz o reconhecimento facial, pintam uma barba para se passar por uma pessoa adulta. Se o mecanismo de aferição de idade não consegue identificar que isso é uma fraude, esse é um mecanismo que ele não é confiável. E tem que ser mecanismo também, outra característica importante, que respeitem a privacidade, que protejam os dados dos usuários. Então a NPD começou orientando as plataformas sobre de que maneira elas devem adotar esses mecanismos. E o que a gente está fazendo desde março agora é detalhar esses requisitos técnicos para que as plataformas saibam exatamente o que a NPD, que é o órgão regulador responsável por fiscalizar essa obrigação, espera das plataformas. E a NPD também já começou a fiscalizar. Então a gente já começou uma fiscalização, que a gente chama de monitoramento, que é para saber em que medida as empresas estão se adequando a essas obrigações. Quando o detalhamento técnico do que a NPD espera em relação a essa obrigação de aferição de idade estiver pronto, e a gente espera que isso aconteça nas próximas semanas, a NPD vai entrar numa nova fase, que é uma fase de fiscalização, aí eu diria a todo vapor. E daí todo mundo sabe o que se espera, todas as plataformas sabem o que se espera dos mecanismos de aferição de idade, e aí a NPD vai começar a cobrar integralmente o cumprimento dessa obrigação. A gente já está monitorando, ou seja, já estamos acompanhando quem está adotando e estamos em diálogo com quem ainda não adotou e tem que adotar esse mecanismo de verificação de idade para entender como é que essas empresas estão planejando cumprir a lei, já que conforme o cronograma que a NPD divulgou, a partir de janeiro do ano que vem haverá uma cobrança muito intensa de que esses mecanismos estejam plenamente em funcionamento no nosso país.
2: E tem um outro prazo vencendo hoje também, que é o dos relatórios de transparência que eles têm que apresentar, né? Quais são as informações que têm que estar nesses relatórios?
5: Perfeito. Esses relatórios de transparência são algo também muito importante, uma obrigação nova que o ECA Digital trouxe para as plataformas. E é uma obrigação muito relevante, eu diria, porque é a maneira pela qual o ECA Digital obriga as empresas a prestarem conta de como é que elas estão atuando para cumprir todas as obrigações do ECA Digital. E hoje, como você muito bem ressalta, é o prazo que a NPD determinou para as empresas fazerem a publicação, pela primeira vez no Brasil, desse relatório de transparência. Quem é que tem que publicar esse relatório de transparência de acordo com a lei? Todas as empresas ou plataformas que tenham pelo menos 1 milhão de usuários, que sejam crianças e adolescentes. E tem a obrigação de publicar um relatório de transparência nos seus próprios sites, em português, para que todos os usuários no Brasil consigam compreender, contendo informações como quais são os canais de denúncia disponíveis dentro dessa plataforma para receber denúncias e como é que essa plataforma processa eventuais denúncias, né, de violações que estejam acontecendo dentro da plataforma. Outra informação que precisa conter esse relatório de transparência. As empresas vão ter que mostrar dados sobre quantas denúncias recebem, como é que processam, né, essas denúncias, como é que moderam conteúdos, como é que fazem a moderação de contas, né, se decidem, por exemplo, bloquear determinados usuários por respeito às regras da plataforma ou às regras do ECA Digital, como é que isso funciona. E um terceiro conjunto de informações também muito importante que deve constar nesse relatório de transparência diz respeito à avaliação de impacto das plataformas sobre os seus próprios serviços, ou seja, as plataformas vão ter que publicar ou publicizar quais são os principais riscos que identificam nos seus produtos e serviços para crianças e adolescentes. Então, é um conjunto de informações muito importante para que a sociedade brasileira como um todo consiga acompanhar de que maneira as plataformas estão se adequando e cumprindo essas obrigações criadas pelo ECA Digital no Brasil.
2: Muito bem, nós conversamos com o IAG Miola, diretor da Agência Nacional de Proteção de Dados. Muito obrigada, diretor, pela sua entrevista à Voz do Brasil.
5: Obrigado.
1: Empresas de transporte que pagarem abaixo do peso mínimo do frete agora correm o risco de serem punidas.
2: A Agência Nacional de Transportes Terrestres, a ANTT, vai suspender o registro das transportadoras que descumprirem de forma recorrente o valor do frete.
8: A Agência Nacional de Transportes Terrestres, a ANTT, iniciou os procedimentos para suspender cautelarmente empresas que descumprem de forma reiterada o piso mínimo do frete rodoviário. A suspensão do Registro Nacional de Transportadores Rodoviários de Cargas, o RNTRC, vai ser publicada no Diário Oficial da União e terá efeito 72 horas depois. O prazo pode variar de 5 a 30 dias para empresas que acumularem mais de 4 autuações em datas diferentes, no período de 6 meses, quando houver risco de continuidade das irregularidades. A fiscalização foi reforçada por novas regras que ampliaram o controle das operações de transporte. A repetição das infrações também pode levar ao cancelamento do RNTRC por até 2 anos e a multa de até R$1 milhão. As medidas não se aplicam ao transportador autônomo de cargas que atua exclusivamente como contratado. Claudimário Carvalho, para a Voz do Brasil.
2: A Semana Nacional de Trânsito começa amanhã, 18 de setembro.
1: O tema é Desacelere, seu bem maior é a vida.
2: Este ano foi feito um debate de como colocar a ciência a serviço da vida no trânsito.
1: O objetivo é traçar novas estratégias para diminuir os acidentes de trânsito no país.
4: Os acidentes de trânsito causam cerca de 1.200.000 mortes por ano no mundo, segundo a Organização Mundial da Saúde. E o Brasil ocupa o segundo lugar no número de óbitos por esses sinistros. Durante a abertura da Semana Nacional de Trânsito, especialistas em trânsito e segurança viária nacionais e internacionais discutiram pela primeira vez como colocar a ciência a serviço da vida no trânsito. Os técnicos vão usar como ponto de partida dados do Centro Nacional de Estudos de Sinistros de Trânsito na investigação preventiva de acidentes graves. Criado em maio, o Sinest é inspirado no modelo do CENIPA, que investiga acidentes aeronáuticos. Para o ministro dos Transportes, Jorge Santoro, o objetivo é transformar conhecimento científico em prevenção.
9: O CENIPA é referência não só no Brasil, mas no mundo inteiro, e a gente foi beber dessa experiência para a gente poder avançar num novo ciclo de estudos em que a gente consiga produzir materiais fundamentais para a gente avaliar o que precisa ser feito para a gente poder ter uma agenda de correção. O trabalho nosso aqui é identificar as causas, buscar novos caminhos para resolver esses problemas e para a gente evitar novos acidentes.
4: A ideia é abrir um espaço de diálogo, cooperação e construção conjunta para aproximar experiências internacionais da realidade brasileira. Para o secretário nacional de trânsito, Adroaldo Catão, com o Centro Nacional de Estudos de Sinistros de Trânsito, o Brasil inaugura um novo modelo de gestão de trânsito.
10: O debate tem que se dar sobre os dados e até que ponto aqueles dados podem ou não levar a iniciativas A, B, C e analisar as consequências, analisar os resultados. Isso é muito importante.
4: A Semana Nacional de Trânsito 2026 vai de 18 a 25 de setembro, período em que o país amplia a mobilização e a reflexão sobre a segurança viária e sobre a responsabilidade que cada um tem na construção de um trânsito mais seguro. O tema das ações de 2026 é Desacelere. Seu bem maior é a vida. Reportagem Cleide Lopes.
2: Bom, como nós ouvimos aí na matéria da Cleide Lopes, o conhecimento científico pode contribuir em diversas áreas da nossa vida. É disso que a gente trata no quadro Ciência na Prática.
1: E hoje o assunto é sobre um inseto fundamental para o equilíbrio da natureza, a abelha.
2: Você sabia que existem milhares de espécies além daquela tradicional que produz mel e tem ferrão?
1: Uma pesquisa da Universidade de São Paulo se dedica a decifrar a evolução desse animal importante para a produção de frutos e reprodução de plantas.
11: Ciência na Prática.
12: Muito além dos zumbidos nos jardins, As abelhas guardam uma diversidade surpreendente de espécies nativas.
13: Eu sou Eduardo Almeida, sou biólogo, professor do Departamento de Biologia da Universidade de São Paulo. A pesquisa que nós desenvolvemos se baseia principalmente no entendimento da diversidade de abelhas. A pesquisa, ela teve, né, para diferentes grupos de abelhas que nós pesquisamos, e eu vou dar uma ênfase, às abelhas como um todo, e as abelhas sem ferrão. Eu acho que nos últimos 30, 40 anos, nós pudemos entender a evolução das abelhas de uma forma como não havia um precedente anteriormente. Mais recentemente, nós tivemos avanços muito importantes da genética e até mesmo de comparações entre genomas de grupos de abelhas. Isso abriu uma janela para a compreensão das diferenças e das similaridades, que foi muito importante para o entendimento da evolução dos seres vivos.
12: Ao cruzarem dados de DNA com a anatomia detalhada dos insetos, cientistas da USP mapearam como as abelhas se transformaram ao longo de milhões de anos, um conhecimento crucial para proteger espécies e garantir a polinização nas lavouras.
13: As abelhas são conhecidas da toda a população, mas normalmente não se entende a quantidade de espécies que existem, as diferenças entre elas. Então foram duas pesquisas similares, né, que buscaram então entender a história evolutiva, produzindo então um avanço, forneceu um norte. E mais recentemente nós fizemos duas publicações que documentaram então as diferenças anatômicas e nos permitem então entender como a anatomia das abelhas evoluiu ao longo dessa história. Essa etapa então concluiu, né, um passo importante da pesquisa proposta, e os desenvolvimentos previstos para o futuro incluem o entendimento de questões específicas, né, a evolução de determinados comportamentos que tem consequências para entendimento da diversidade, as perspectivas para interações desses grupos de organismos com plantas e com outros organismos ao longo do tempo evolutivo.
12: Acompanhe a pesquisa na página da Universidade de São Paulo. E esse foi o Ciência na Prática, com produção de Warby Calil e edição de Edinaldo Júnior. E nosso encontro com o Saber Científico volta na próxima semana. Até lá.
2: A produção agrícola brasileira alcançou mais de 920 bilhões de reais.
1: Os destaques foram para as culturas de soja e milho.
14: 927 bilhões e 200 milhões de reais. Esse foi o valor alcançado pela produção agrícola brasileira em 2025, segundo dados divulgados nesta quinta-feira pelo Instituto Brasileiro de Geografia e Estatística, o IBGE. O valor é 18,4% maior do que havia sido registrado em 2024. O avanço na produção brasileira foi impulsionado por culturas como a soja e o milho, que juntas responderam por quase 90% da produção de grãos do Brasil. Henrique Noronha, analista da pesquisa do IBGE, explica os fatores que influenciaram no resultado.
15: Questões climáticas que propiciaram uma melhor condição na condução das culturas nas principais regiões produtoras. Como as condições climáticas foram favoráveis, teve aumento de produtividade na maioria das lavouras, com exceção de algumas regiões no Rio Grande do Sul e Oeste Paranaense e áreas do Nordeste que sofreram com a seca.
14: O Centro-Oeste superou o Sudeste e assumiu o primeiro lugar no ranking de valor da produção agrícola, com alta de quase 32%, totalizando 288 bilhões de reais. Somente o estado do Mato Grosso foi responsável por quase 18% de toda a produção nacional. Em todo o país, a área colhida foi de mais de 100 milhões de hectares, aumento de 4,2% em relação a 2024. Reportagem Gabriela Noronha.
2: Essas foram as notícias do Governo Federal.
1: Uma realização da Secretaria de Comunicação Social da Presidência da República.
2: Com produção da empresa Brasil de Comunicação.
1: Fique agora com as notícias do Poder Judiciário e do Congresso Nacional. Uma boa noite.
2: Boa noite e até amanhã.
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18: STF suspende decisão que determinava a execução de emendas parlamentares de 2025 em Teresina, Piauí.
19: Para o STJ, criptomoedas podem ser usadas para pagar obrigações contratuais e variação de valor não é justificativa para invalidar negócio.
18: Acordo de 193 milhões de reais beneficia quase 800 trabalhadores na Bahia.
19: Boa noite, eu sou o Arthur Filho.
18: E eu sou Walter Lima.
19: O Supremo Tribunal Federal suspendeu a decisão que determinava a execução de emendas parlamentares de 2025 em Teresina, no Piauí.
18: A decisão foi do presidente do STF, ministro Edson Fachin, que analisou um pedido de suspensão contra decisão do Tribunal de Justiça do Piauí, que havia atendido à solicitação de um vereador de Teresina para determinar o pagamento das emendas. Carolina Chaves.
20: No Supremo, a suspensão foi pedida pelo município de Teresina, que argumentou o risco de grave lesão à economia pública. O município alegou que o cumprimento da ordem exigiria anular despesas já programadas, podendo comprometer serviços nas áreas de saúde, educação e infraestrutura. Ao acolher o pedido do município, o ministro Edson Fachin verificou que as 9 emendas somam valores que não foram empenhados no ano passado, nem inscritos em restos a pagar. Por isso, a execução causaria uma mudança no orçamento deste ano. O presidente do Supremo ressaltou que, embora as emendas parlamentares individuais sejam de execução obrigatória, a implementação precisa seguir as normas legais de planejamento e execução das despesas.
19: É válida a cláusula de contrato que prevê o uso de criptomoedas na compra de bens entre particulares.
18: Para o STJ, o negócio é válido, mesmo que esses aditivos digitais não sejam considerados moeda de curso obrigatório no Brasil, como o real. Fátima Uchoa.
21: A vendedora de um carro e de um imóvel ajuizou ação de rescisão contratual e nulidade de cláusulas contratuais que previa uma transferência de um tipo de criptomoeda como parte do pagamento. O Tribunal de Justiça de Santa Catarina determinou a rescisão do contrato de compra e venda do imóvel, mas manteve a validade quanto ao do veículo. No STJ, a relatora ministra Nancy Andrighi apontou que a lei assegurou que esses ativos digitais possuem valor e podem ser usados em pagamentos ou investimentos, e por sofrer variações no poder de compra, as partes devem avaliar os riscos antes de aceitar a criptomoeda como forma de pagamento.
19: Aplicativo e-título passa a enviar alertas com orientações para as eleições 2026.
18: As notificações reforçam informações sobre serviços da Justiça Eleitoral. RIMAC Souto.
22: O Tribunal Superior Eleitoral iniciou o envio das notificações oficiais pelo aplicativo e-título. Os alertas orientam eleitoras e eleitores com informações dos serviços eleitorais, consulta aos locais de votação e contribui para o enfrentamento da desinformação. O aplicativo substitui o título eleitoral de papel para quem tem a biometria cadastrada e fotografia no aplicativo e pode ser utilizado como documento de identificação no momento da votação. O e-título está disponível gratuitamente nas lojas oficiais de aplicativos para Android e iOS. É importante manter o aplicativo atualizado e ficar atento aos comunicados oficiais emitidos pelo TSE ao longo do período eleitoral.
19: Acordo de 193 milhões de reais beneficia quase 800 trabalhadores na Bahia.
18: A ação faz parte da Semana Nacional da Execução Trabalhista, mutirão promovido para acelerar o pagamento de dívidas judiciais trabalhistas. Larissa Batista.
23: 761 trabalhadores fecharam por meio do Sindipetro um acordo de 193 milhões de reais com a Petrobras. A negociação foi feita pela Justiça do Trabalho, na Bahia. E eles são apenas algumas das milhares de pessoas beneficiadas pelo mutirão da Justiça do Trabalho em todo o país. Já foram arrecadados mais de 3 bilhões de reais em cerca de 56 mil audiências, realizadas nesta edição da Semana Nacional da Execução Trabalhista.
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19: A você, uma boa noite.
18: E até amanhã.
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1: Eu sou Humberto Pinheiro e estes são os destaques de hoje do Jornal do Senado, que começa agora. Lei do Redata cria incentivos fiscais para a instalação de data centers no Brasil. Novas regras da ANAC prevêem multa e suspensão para passageiros indisciplinados. Senado vai analisar marco legal para reduzir riscos e atividades com agentes biológicos. Boa noite. A Presidência da República sancionou a Lei do Redata, que cria incentivos fiscais para instalação e ampliação de centros de processamento de dados, os data centers. A medida busca estimular investimentos no setor e fortalecer a infraestrutura digital do país. Em contrapartida aos benefícios fiscais, as empresas terão de cumprir regras e metas previstas na legislação. A nova lei também estabelece punições para os casos de descumprimento das exigências e dos compromissos assumidos pelos beneficiários. Repórter Douglas Castilho.
2: Com as novas regras, o Estado brasileiro abrirá mão já esse ano de arrecadar o equivalente a 5,2 bilhões de reais em troca de incentivar um setor considerado estratégico pelos parlamentares. As isenções de impostos serão concedidas na compra de produtos de tecnologia da informação e comunicação, além de componentes eletrônicos a serem utilizados nas novas infraestruturas. A líder do governo no Senado Federal, senadora Tereza Leitão, do PT de Pernambuco, manifestou otimismo com o texto.
3: O Brasil deve ser potência da economia digital, conciliando soberania tecnológica, desenvolvimento, sustentabilidade e segurança pública.
2: Durante a audiência pública no Senado, especialistas apresentaram preocupações com a sustentabilidade ambiental e social dos empreendimentos. Por isso, a lei traz mecanismos de contrapartida para que a empresa participe do Redata, como firmar o compromisso isso com energia limpa e eficiência hídrica. Caso os requisitos não sejam cumpridos, a empresa deverá pagar todos os tributos isentos com juros, além de multa de mora.
1: E as novas regras da ANAC para passageiros indisciplinados já estão em vigor. A resolução classifica as condutas de acordo com a gravidade e prevê punições que vão de orientações a multas de até R$ 17.500. Em casos mais graves, o passageiro pode ter o direito de voar suspenso por até 12 meses. Entre as condutas consideradas gravíssimas estão agressões físicas contra tripulantes, atentados contra a dignidade sexual e tentativas de acesso não autorizado à cabine de comando. A reportagem é de Luísa Melo.
4: As novas regras da Agência Nacional de Aviação Civil, a ANAC, para passageiros indisciplinados começam a valer a partir desta semana. Os casos de má conduta devem ser classificados de acordo com a gravidade e as punições variam de instruções ao passageiro a multa de R$ 17,5 mil e suspensão temporária do direito de voar por até 12 meses para casos considerados como graves e gravíssimos. Entre os comportamentos julgados como gravíssimos estão incluídos violência física contra membro da tripulação e atentado contra a dignidade sexual de tripulante ou passageiro. Ricardo Mota, especialista em direito do consumidor, aponta que um dos maiores desafios das novas normas é a aplicação prática.
5: A régua ficou mais clara no papel. A régua real só vai aparecer quando os primeiros casos concretos forem discutidos, seja na justiça, seja nos canais de defesa do consumidor.
4: As regras são válidas para voos domésticos, incluindo trechos nacionais conectados a voos internacionais.
1: Para reduzir riscos de atividades com vírus, bactérias, toxinas e outros agentes biológicos, o senador astronauta Marcos Pontes, do PL de São Paulo, apresentou um projeto de lei que cria um marco legal da biossegurança e bioproteção. O texto apresenta diretrizes de produção, armazenamento, transporte e descarte de materiais biológicos para instituições que vão desde universidades e laboratórios de diagnóstico médico até grandes centros de pesquisa tecnológica, sem engessar a liberdade científica. Repórter Márcio Maturana.
6: O avanço acelerado da biotecnologia traz oportunidades, mas também traz preocupação sobre segurança. Por isso, o senador astronauta Marcos Pontes, do PL de São Paulo, apresentou um projeto de lei que cria o marco legal da biossegurança e bioproteção, com regras claras para qualquer atividade que envolva agentes biológicos, como vírus, bactérias, toxinas ou materiais genéticos. sintéticos. São diretrizes de produção, armazenamento, transporte e descarte que deverão ser seguidas por instituições que vão desde universidades e laboratórios de diagnóstico médico até grandes centros de pesquisa tecnológica, sem engessar a liberdade científica. O texto aguarda a definição das comissões por onde deverá ser discutido e votado. As medidas de biossegurança são ações práticas para evitar que um vírus, bactéria ou toxina escape por acidente ou contamine profissionais e o meio ambiente. Já as medidas de bioproteção são controles para impedir ações como roubo, sabotagem e uso indevido de informações. O projeto prevê também a criação de uma coordenação nacional permanente e um sistema integrado de informações para proteger dados de segurança nacional. Sobre tecnologia biológica com inteligência artificial e outras semelhantes, o projeto cria a categoria de pesquisa de uso duplo de preocupação. São considerados estudos com fins legítimos, mas que podem ser usados para causar dano. Neste caso, precisa passar por avaliação e supervisão adicionais. Na justificativa do projeto, o senador informa que, apesar de o Brasil já ter legislações importantes nessa área, existem lacunas que podem ser preenchidas de forma moderna, integrada e acessível.
7: Eleições 2026.
1: Neste ano, o eleitor irá votar em dois senadores. Mas atenção, são dois senadores diferentes. Um voto para cada candidato ou candidata. Primeiro, o eleitor escolherá um candidato e confirmará a escolha. Em seguida, registrará o outro voto. Se o eleitor repetir o mesmo número nas duas oportunidades, apenas o primeiro voto será considerado válido. O segundo será anulado automaticamente pela urna eletrônica. Também é importante lembrar que na votação para senador, não é possível votar na legenda, ou seja, o eleitor não poderá digitar apenas o número do partido. Caso isso aconteça, o voto para senador será considerado nulo. No dia da eleição, é permitido levar os números dos candidatos anotados no papel. O primeiro turno da eleição ocorre no dia 4 de outubro. E para ajudar o cidadão a se informar melhor, o Senado Federal criou uma página especial para a cobertura das eleições. O site pode ser acessado por meio do endereço senado.leg.br/eleições. E foi sancionada a lei que cria a Política Nacional de Minerais Críticos Estratégicos. A medida busca estimular a pesquisa, a extração, o beneficiamento e a transformação desses materiais no Brasil, com incentivos de até 7 bilhões de reais para projetos do setor. Os minerais críticos e estratégicos são utilizados em tecnologias como carros elétricos, painéis solares, smartphones e equipamentos de alta tecnologia. Mais informações com o repórter Rodrigo Rezende.
8: Após a aprovação pelo Senado Federal, foi sancionada a lei que cria a Política Nacional de Minerais Críticos e Estratégicos. A nova legislação determina o foco no processamento destes minerais, também conhecidos como terras raras, no território nacional. A senadora Tereza Leitão, do PT de Pernambuco, afirma que a lei traz ainda responsabilidade ambiental.
3: Ele cria o certificado mineral de baixo carbono e o cadastro nacional de projetos de minerais críticos e estratégicos. Nós não vamos produzir só para exportar. Nós vamos produzir também para nossa utilização.
8: Estão previstos até 7 bilhões de reais em incentivos do Estado para projetos envolvendo os minerais. O senador astronauta Marcos Pontes, do PL de São Paulo, destaca que a medida pode transformar o futuro do país.
9: Nós temos condição de enriquecer terras raras aqui no Brasil, que são utilizadas por uma série de aplicações estratégicas para o país. Nós temos o material, temos os cientistas.
8: As terras raras são um grupo de 17 elementos químicos utilizados na fabricação de diversos tipos de eletrônicos, ímãs para turbinas de energia eólica e em equipamentos da indústria da defesa.
1: Com trabalhos técnicos, Eliseu Caires. O Jornal do Senado fica por aqui. Acompanhe agora as notícias da Câmara dos Deputados. Boa noite e até amanhã.
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10: Projeto prevê incentivo à compra de livros com a criação do Pix da Leitura.
11: Avança a regulamentação da divulgação de imagens de crianças na internet.
10: Câmara define regra para nomear doença transmissível e evitar preconceito.
12: Boa noite. Os deputados aprovaram uma proposta que estabelece regras sobre a nomenclatura de doenças transmissíveis com o objetivo de evitar discriminações. A repórter Paula Bittar tem mais detalhes sobre a proposta.
13: A Comissão de Constituição e Justiça da Câmara aprovou um projeto que define regras para a nomenclatura de doenças transmissíveis no Brasil. O objetivo é evitar nomes que causem estigma ou preconceito contra países, etnias, pessoas ou animais e adequar a legislação brasileira às recomendações da Organização Mundial da Saúde. O texto aprovado determina que os nomes das doenças devem ser curtos, fáceis de pronunciar e baseados em características clínicas, epidemiológicas ou no agente patogênico. Ficam proibidos termos que provoquem medo ou que tragam referências geográficas, nomes de pessoas, grupos étnicos, ocupações ou outros organismos que não o próprio patógeno. Segundo o autor da proposta, deputado Sérgio Souza, do MDB do

0: pelo SUS de vacinas e imunobiológicos previstos no Programa Nacional de Imunizações para pessoas com transtorno do espectro autista. Ele argumenta que o objetivo é reduzir o impacto dos deslocamentos.
1: O autismo, ele não é uma doença, ele é uma condição de vida, e essa condição de vida é preciso o mundo adaptar. Então, para que deslocar essa pessoa para a unidade de saúde, para a unidade básica de saúde? Por isso, é um projeto que parece muito simples, mas ele tem um alto impacto na vida das famílias e das pessoas autistas.
2: De acordo com Zé Silva, a proposta não gera impacto financeiro para o Estado, porque utiliza a estrutura já existente das equipes de saúde da família. Ele acrescenta que a iniciativa faz parte de um conjunto de ações voltadas à inclusão.
0: A Câmara analisa projeto que institui o Programa Nacional de Atenção Integral à Obesidade no SUS. A proposta de Fausto Pinato, do União de São Paulo, estabelece uma linha de cuidado prioritária para pessoas com obesidade de alto grau e comorbidades, com atendimento nas unidades básicas de saúde.
2: Segundo Fausto Pinato, o tratamento deve combinar acompanhamento médico, nutricional, psicológico e atividade física. Ele reforça que o projeto prevê ainda o acesso a medicamentos já incorporados ao SUS, com aplicação supervisionada nos postos de saúde.
0: Pinheirinho, do PP de Minas Gerais, apresentou projeto que garante o fornecimento gratuito e contínuo nas unidades básicas de saúde de medicamentos que combinam corticoide inalatório e broncodilatador para tratar a asma pelo SUS. Segundo o texto, a entrega será feita mediante receita médica e cadastro do paciente.
2: De acordo com Pinheirinho, esses remédios já são aprovados pelo SUS, mas hoje ficam concentrados em farmácias especializadas, o que dificulta o acesso. Para ele, descentralizar a distribuição ajuda a prevenir crises graves, evita internações e reduz mortes causadas pela asma.
0: É de autoria de Eduardo da Fonte, do PP de Pernambuco, projeto que obriga maternidades a orientar pais ou responsáveis sobre os cuidados essenciais com o recém-nascido antes da alta hospitalar. Ele aponta que a matéria prevê capacitação prática para prevenir acidentes como engasgos.
2: Eduardo da Fonte explica que o treinamento poderá incluir demonstração com simuladores anatômicos, além de orientações sobre alimentação, higiene e sono seguro. O deputado ressalta que a preparação dos cuidadores pode reduzir mortes evitáveis durante a primeira infância.
0: Gervásio Maia, do PCdoB da Paraíba, apoia a criação da Frente Parlamentar em Defesa da Política Nacional de Plantas Medicinais e Fitoterápicos. O deputado integra o grupo que assinou o pedido de registro do colegiado na Câmara em março deste ano.
2: Gervásio Maia ressalta que a medida também beneficia a agricultura familiar por incentivar o cultivo orgânico de plantas medicinais. Para ele, a iniciativa valoriza o conhecimento popular e a biodiversidade brasileira, como instrumentos de saúde pública e soberania nacional.
3: Direitos humanos.
0: Os deputados estão discutindo um projeto que estabelece regras para a divulgação de imagens de crianças na internet. O texto já foi aprovado na Comissão de Comunicação, como informa a repórter Maria Neves.
4: A Comissão de Comunicação da Câmara dos Deputados aprovou o projeto que visa limitar a exposição de crianças e adolescentes na internet. A proposta obriga os sites a remover imagens, vídeos e dados pessoais que possam violar a privacidade, a dignidade ou o desenvolvimento de crianças e adolescentes. A medida vale mesmo quando o material for publicado ou autorizado por pais ou responsáveis. Ainda de acordo com o texto apresentado pela deputada Rogéria Santos, do Republicanos da Bahia, os provedores de internet também deverão promover a desindexação das páginas com material impróprio de crianças e adolescentes. O objetivo é evitar que o material seja republicado com alterações ou continue a aparecer em mecanismos de busca. O projeto estabelece ainda que, quando a publicação puder afetar direitos da personalidade, a criança ou o adolescente deverá ser ouvido, de acordo com a sua idade e com o grau de maturidade. O relator na Comissão de Comunicação, deputado Jadiel Alencar, do Republicanos do Piauí, ressalta que o objetivo não é restringir os direitos dos pais, mas proteger menores de 18 anos de abusos.
3: proposta não proíbe a publicação familiar ordinária. O objetivo é prevenir abusos e assegurar que a autoridade parental seja exercida de acordo com o melhor interesse.

0: se a dignidade, a privacidade, a segurança e a autonomia progressiva da criança e do adolescente. Nesse sentido, o enunciado recentemente aprovado na 10ª Jornada de Direito Civil reforça a necessidade de considerar o melhor interesse e a participação da criança conforme sua maturidade.
1: Quanto à exploração da imagem de crianças e adolescentes com finalidade de lucro, o texto determina que os responsáveis deverão adotar medidas reforçadas de proteção dos direitos da personalidade. Isso vale mesmo quando não houver remuneração direta, monetização pela plataforma ou pagamento em dinheiro. O projeto também estabelece que a divulgação de imagem, voz ou dados pessoais de crianças e adolescentes poderá gerar indenização por dano moral, ainda que não seja comprovado prejuízo. A reparação será devida quando a publicação ocorrer sem autorização exigida pela legislação ou provocar exposição indevida, abusiva, vexatória, discriminatória, degradante, exploratória ou incompatível com o melhor interesse da criança ou do adolescente. A mera autorização dos pais ou responsáveis não dispensa a responsabilidade das plataformas quando houver dano ao menor de 18 anos. O texto ressalva que as regras não se aplicam à aparição ocasional de crianças em conteúdos jornalísticos, educativos, culturais, científicos, institucionais ou relacionados à segurança pública, desde que não haja exploração ou exposição abusiva. O projeto que limita a exposição de crianças e adolescentes na internet ainda será analisado pelas Comissões de Previdência e Assistência Social Infância, Adolescência e Família e de Constituição e Justiça. Se aprovado, poderá seguir para o Senado. Da Rádio Câmara de Brasília, Maria Neves.
2: Ciência e Tecnologia.
3: Raimundo Santos, do PSD do Pará, apresentou uma proposta para criar a Política Nacional de Inclusão Digital da Juventude. A iniciativa reúne ações para ampliar o acesso de jovens à tecnologia, à qualificação profissional e ao empreendedorismo digital.
4: Raimundo Santos afirma que a política deve priorizar estudantes da rede pública inscritos no CadÚnico e jovens em situação de vulnerabilidade. Além disso, a matéria incentiva cursos gratuitos, doação de equipamentos e parcerias para ampliar a inclusão digital.
2: Educação.
3: Ampliar o acesso ao programa PEDMEIA para estudantes do ensino médio da rede pública é o objetivo de uma proposta de Renildo Calheiros, do PCdoB de Pernambuco. O texto prevê a inclusão gradual de todos os alunos inscritos no CadÚnico, inclusive da educação de jovens e adultos.
4: A expansão seria feita dentro dos limites orçamentários e daria prioridade às famílias de menor renda que ainda não receberam benefício. Renildo Calheiros afirma que a medida estimula a permanência dos estudantes na escola e ajuda a reduzir o abandono e a evasão escolar.
2: Cultura.
3: Avançou na Câmara dos Deputados o projeto que cria o Pix da Leitura. O repórter Luiz Cláudio Canuto traz mais informações sobre a proposta.
5: Está na Comissão de Cultura da Câmara projeto que cria o programa Pix da Leitura, um incentivo financeiro com créditos culturais a quem comprove o hábito de ler. No final de junho, a proposta foi aprovada pela Comissão da Amazônia e dos Povos Originários e Tradicionais. O benefício deve ser usado exclusivamente para a cultura, principalmente a compra de livros, mas também cursos, oficinas e eventos culturais. A proposta determina que o registro da leitura seja realizado de forma simples e não avaliativa. A comprovação seria feita, por exemplo, com resumo escrito, comentário livre ou registro em áudio, nunca por meio de provas escolares, avaliações de conteúdo, atribuição de notas ou juízo de valor sobre a leitura. A prioridade para a implementação do programa seriam moradores do Norte e do Nordeste e comunidades tradicionais e de regiões de fronteira. Segundo o autor do projeto, o deputado Duda Ramos, do Podemos de Roraima, a medida busca valorizar e recompensar a leitura e romper, assim, a imagem da leitura como obrigação escolar ou prática de elite. O relator, deputado Alexandre Lindenmaier, do PT do Rio Grande do Sul, defendeu na Comissão da Amazônia o mérito da iniciativa e disse que o programa tem potencial para ampliar o repertório cultural da população e fortalecer a economia criativa.
6: A leitura constitui um instrumento essencial para o desenvolvimento humano, para o fortalecimento da cidadania
7: e para a ampliação das oportunidades educacionais e profissionais. Neste contexto, políticas públicas que estimulem a formação de leitores contribuem diretamente para o desenvolvimento social, econômico e democrático do Brasil. A concessão de crédito cultural cria um círculo virtuoso, no qual o incentivo à leitura também fortalece o mercado editorial, livrarias, cinemas, teatros, museus e demais agentes da economia criativa.
5: Segundo o relator, a proposta está de acordo com as diretrizes da Política Nacional do Livro e do Sistema Nacional de Cultura. Segundo pesquisa da Nielsen, publicada em fevereiro deste ano pela Câmara Brasileira do Livro, o mercado editorial brasileiro melhorou no ano passado, com 18% dos adultos afirmando que compraram pelo menos um livro nos 12 meses anteriores, 2% acima da pesquisa de 2024. São 3 milhões de novos consumidores. A proposta que cria o Pix da Leitura vai ser analisada ainda pelas comissões de Cultura, de Finanças e Tributação e de Constituição e Justiça, antes de seguir para o Senado. Da Rádio Câmara de Brasília, Luiz Cláudio Canuto.
2: Segurança Pública.
4: Bruno Ganem, do Podemos de São Paulo, destaca a aprovação de projeto que cria um protocolo de atuação em casos de acidentes aéreos. O congressista assinala que a proposta prevê um comitê coordenado pela ANAC para integrar instituições públicas e privadas na resposta a tragédias da aviação.
8: Esse protocolo busca repetir um quadro que acabou sendo positivo em meio à tragédia do acidente da Voipes. As instituições envolvidas, elas acabaram tendo uma sinergia muito boa, né? E isso favoreceu bastante o acolhimento aos familiares, né? Isso foi uma atuação diferenciada. É claro que é triste, né? A gente tem que encontrar algo positivo naquilo que é terrível, né? Que gera tanto sofrimento, mas o fato é que funcionou muito bem e garante que o que deu certo possa se repetir sempre que eventualmente ocorrer uma tragédia aérea.
3: Bruno Ganem afirma que a medida busca evitar que acidentes aéreos sejam tratados de forma desarticulada e burocrática. Ele explica que o texto transforma práticas de cooperação institucional em regra permanente para o acolhimento às famílias das vítimas.
4: Miguel Lombardi, do PL de São Paulo, quer criar regras mais rígidas para a concessão da saída temporária a condenados por crimes de violência doméstica contra a mulher. O benefício dependeria de uma avaliação obrigatória de risco e da manifestação do Ministério Público.
3: Miguel Lombardi também defende que a vítima seja ouvida de forma protegida e que o pedido seja negado quando houver risco à sua integridade. Nos casos excepcionais de concessão, o deputado propõe medidas como monitoramento eletrônico e proibição de contato com a vítima.
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2: Agricultura.
4: Avança na Câmara o projeto que facilita o trânsito de produtos artesanais pelo país. A repórter Silvia Munhato explica como deve funcionar.
10: A Comissão de Indústria, Comércio e Serviços da Câmara dos Deputados aprovou o projeto que permite a comercialização interestadual de produtos alimentícios artesanais fiscalizados por órgãos de saúde de estados e municípios. O deputado José Medeiros, do PL do Mato Grosso, autor do projeto, explica que a ideia é facilitar o trânsito desses produtos.
11: Nós temos produtos muito caros à nossa sociedade, que são comercializados e muitas vezes apreendidos por filigranas das portarias e regulamentos, né? E nós temos uma preocupação porque boa parte da legislação que rege isso aí não é nem a que é aprovada no Congresso, né? São portarias, resoluções que vão sendo feitas e deixando essas pessoas totalmente à margem da legalidade,
10: O relator, deputado Daniel Agrobon, do PSD de Goiás, também buscou regulamentar a participação dos produtos alimentícios artesanais em eventos internacionais. O texto autoriza a saída desses produtos para participar de feiras, concursos ou provas, desde que haja autorização expressa do órgão federal responsável e sejam observadas as exigências sanitárias cabíveis. O projeto que regulamenta a comercialização interestadual de produtos alimentícios artesanais será analisado agora pelas comissões de Agricultura e de Constituição e Justiça. Da Rádio Câmara de Brasília, Silvia Minhato.
2: Consumidor.
3: Daniel Freitas, do PL de Santa Catarina, votou a favor de projeto que amplia a fiscalização do mercado de combustíveis. A proposta autoriza a ANP, a Agência Nacional do Petróleo, Gás Natural e Biocombustíveis, a acessar dados de notas fiscais eletrônicas dos agentes regulados.
4: O texto aprovado pela Câmara com apoio de Daniel Freitas permite o cruzamento das informações com os dados já reunidos pela agência para identificar irregularidades como adulteração de combustíveis e sonegação. A proposta seguiu para análise dos senadores.
3: Projeto de Áureo Ribeiro, do Solidariedade do Rio de Janeiro, dispensa a exigência do selo físico do Inmetro em capacetes comprados no exterior ou importados por pessoas físicas. O texto prevê que a medida só vale para marcas e modelos do produto que já tiverem certificado e registro no Instituto.
4: Áureo Ribeiro argumenta que a exigência do selo físico encarece os equipamentos e gera autuações desnecessárias a motociclistas que usam capacetes já seguros. O deputado reforça que a medida não altera as exigências de absorção de impacto.
3: Termina agora o Jornal Câmara dos Deputados, produzido pela Rádio Câmara, com trabalhos técnicos de Wellington Teles e a apresentação de Val Monteiro e Luciana Vieira. Uma boa noite para você.
4: A Voz do Brasil volta amanhã. Boa noite.
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0: Faltando 2 para as 10.
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Excelente quinta-feira pra você que já está aí, ó, instigado pra curtir o final de semana. O final de semana tá batendo na porta, tá chegando, e a gente já faz esse esquenta pro seu final de semana, esse pré-esquenta pro fim de, né? Aqui na Rádio Número 1 do seu rádio, Fernando Bettoli, seu amigo e comunicador, tá junto com você a partir de agora, fazendo história, brilhando, brilhando, brilhando muito por aqui. Bora começar tudo ao som do Thierry, Eu Viro Anjo. Anjo. Do pau oco, né? Começou a nossa festa pra esta

João Bosco e Vinícius com Gustavo Lima, 25 horas, teve tatuagem do Gian Giovanni, cadeira cativa de Zeneto e Cristiano, eu viro o anjo do Thierry, foi a primeirona de tudo por aqui. 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Ótima noite pra você, agora 10:17.

Marcelo Ruf com Matheus Fernandes, só com ela. Quando a pessoa é especial, você tem que colocar bem ela junto com você mesmo aí e dar valor sempre, né? Panda, Henrique e Juliano, passou Nayara Azevedo com Maiara e Maraísa. É moda boa atrás de moda boa na sua quinta-feira, pra gente já dar esse esquenta aí pro final de semana que já tá aí, ó.

0: É que é isso, Rio de Janeiro!
1: Zé Neto e Cristiano, os meninos soltando a voz sempre por aqui. Fama de louco. Passou por aqui também o quê? Ah, tivemos Neto e Henrique, João Pedro e Cristiano com Rio Negro e Solimões, Bruno e Marrone. Você curte Bruno e Marrone? Eles não cantaram sozinhos, não. Cantaram junto aí com o Zeca Pagodinho. Só alegria, vem que a programação é feita todinha pra você. 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Faltando 5 para as 11. Boa noite.

0: E você, tá namorando ou não? É Cleiton e Romário com Luan Santana. Teve Paula Fernandes, passou Chitãozinho e Chororó, Zezé de Camargo cantando Mirosmar. Quando tem assinatura do Mirosmar, o negócio é diferenciado, hein? Sequência só com música boa pra deixar aí, já fazer esse esquenta pro final de semana que tá chegando, tá batendo na porta e você já tá animando, né? Porque você vai curtir tudo que tem direito no fim de semana. Então bora lá, aproveita a quinta, mete marcha aí, bora curtir, que amanhã já vai ser sexta-feira aí, meu filho. É só alegria, hein? 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

0: Marcos e Belucci com participação do Marciano. Aceito sua decisão. Porta aberta para a solidão. Ô modão arrumado. Teve Rio Negro e Solimões com Emílio Eduardo. Gabi com Juan Marcos e Vinícius. Guilherme Benuto também passando por aqui. Bora mandar alô pra você que tá aí, ó. Galera mandando mensagem nas redes sociais. Bora retribuir, né? A Ana Lígia Nascimento tá com a gente. A Jéssica, também a Mari. A Gabriela tá por aqui. A Thalissa. A Marisa Francisco. A Mariana Camilo. A Neide Gonçalves, Laine tá por aqui também, a Sildilene Nunes, o Acácio Cândido, Anderson Lima, o Luiz Fernando Rezende, o Bruno Souza, o Kleber, a Alessandra Ferreiro, Gilberto Neto tá por aqui, Jaqueline Vieira, Cleusa dos Reis, Diana Lima, Bárbara Fernandes, também o Ezequiel Aquino, Gabriele tá por aqui, o Marilso Bueno, tudo bem Marilso? A Ione Soares, Max Assunção, a Liliane Santos, a Marlene Aparecida e a Kênia Vieira também de Rádio Ligado.
1: Excelente noite pra você, agora 11:36.

Marcos e Belucci, Pena que Cê Namora. Teve Chá de Cadeira do Léo Santana com Jorge Matheus. Bala Alojada do Gustavo Lima, Seu Jardineiro, Luiz Cláudio e Juliano, pra fechar toda a nossa programação. Tamo indo nessa, obrigado pela audiência, pela companhia de vocês. Amanhã tem mais. Tamo junto, sempre na melhor.

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0: Agora são 4h58.
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0: 5:51.
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Ótima sexta-feira pra você que tá aí com a rádio ligado, na boa companhia, aqui da sua rádio preferida, seja bem-vindo, bem-vinda. Você sabe que hoje não é qualquer dia não, né? É sexta-feira. Sexta-feira é aquele dia que chega, que você tá cansado, mas que você tá feliz ao mesmo tempo, fazendo planos aí pro fim de semana, não é verdade? Então vamos lá, eu quero você compartilhando um pouquinho da sua alegria aqui com a gente, porque tem muita música boa pra tocar, pra fazer, né? Dar aquela impulsionada aí na nossa sexta-feira. Eu, Diogo, tô por aqui, cheguei pra espalhar alegria no seu rádio, então vem comigo. A primeira, ó, pra começar com o pé direito, do jeito que você gosta, tem que ser com eles. Guilherme Benuto, esconde, esconde.

0: Feitos iguais, pra mim e pra você. Tá aqui a nossa coleguinha cantor, Simone Mendes, com esse peso na voz aí, né? Essa forma de cantar diferenciada. O legal é quando o artista traz esse diferencial pro seu trabalho, né? Aí quando você liga o rádio, ele tá tocando, você ouve, logo já identifica quem é. Agora, tem cantor por aí que dificilmente, né, consegue emplacar muitas vezes por falta de originalidade. Mas é tudo processo na vida, não é verdade? A gente aprende muito quando o tempo passa. Ainda tem muito mais pra você ouvir.
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0: Bom dia, agora 6:23.
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0: Neto e Frederico, os meninos acabaram de cantar por aqui a música Toca Aquela. Essa é boa demais. Sabe quando você tá cantando, que você curte a música de verdade mesmo? Às vezes você tá até no carro aí, circulando pelas ruas e avenidas da cidade, e aí a música eleva o astral, que você dá até aquele tapa no painel do carro, né? Mas não tem nem como. E obrigado você que tá mandando mensagem aí pra gente, viu? Você que não mandou, tá esperando o quê pra você participar também? Manda mensagem aí, tô aguardando a sua participação.
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0: E cantora sertaneja desabafa sobre desafios na carreira. Quem planta o bem, colhe o bem. Quem é ela? Eu vou contar tudo pra você agora. Chega mais aí pra perto do rádio, bora ser feliz aqui com a sua rádio preferida. Excelente sexta-feira, até que enfim chegou a sexta-feira, né? Pra levar mais alegria pra você que tá em casa, pra você que tá trabalhando aí também na correria do dia a dia, né? Hoje, dia 18 de setembro de 2026. Como os dias estão voando, passando tudo muito rápido. Daqui a pouquinho tem fim de semana batendo na porta. Aí sim, tem que aproveitar, viu? Com sabedoria. Se beber, não dirija. E, gente, Ana Castela desabafou nas redes sociais sobre uma fase de muitas dúvidas e desafios na carreira também. A boiadeira contou que buscou conselhos dos pais, dos amigos e muita fé para enfrentar esse período aí, viu? A gente sabe, não é fácil não, né? Ela ainda disse que aprendeu muito nos últimos dias e quem planta o bem, colhe o bem. E olha, pode ter motivo para comemorar, viu? Ana Castela está concorrendo ao Grammy Latino pelo terceiro ano seguido na categoria Melhor Álbum de Música Sertaneja, com Fire Arena, ao lado de nomes igual Simone Mendes, Lauana Prado, Luan Santana também. Será que essa seria a resposta que ela tanto pediu para Deus?
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0: Bom dia, agora 20 para 7.
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0: São 3 flashbacks agora pra fazer companhia pra você aqui na nossa programação. E você sabe muito bem, né? Uma música melhor que a outra. Sempre a gente tem esse espaço aqui garantido pra você fazer aquela viagem gostosa no tempo com a gente. Aí é bom, né? Recordar o passado é bom demais. Voltar às raízes. É, lembrar quem somos, de onde viemos, né? E por que nós estamos aqui nesse momento. Você sabe que tem músicas que despertam gatilhos e faz a gente chegar nesse raciocínio aí mesmo, viu? Então vamos lá, vou apertar o play por aqui, viu? Boa sexta-feira pra você, tem Rick Renner, A Força do Amor. Essa aqui, ó, é pra quem tá apaixonado.

0: Guilherme Santiago, uma das vozes mais bonitas do sertanejo, chegando junto, cantando aqui pra você, te fazendo companhia no nosso Mais Antigas. É música que já tem um tempo desde o seu lançamento e a gente ouve e mata aquela saudade gostosa, né? Quem ama uma vez não deixa de amar, e é bem verdade, viu? Quem bebe da fonte do amor, meu amigo, estará sempre de coração aberto, pode apostar, viu? Olha, teve Edson Hudson também. Eu não sei dizer que eu não te amo, participação aqui do Kenny Rogers, ainda o som do Rick Renner, A Força do Amor, uma das músicas mais lindas que eu já ouvi. Mais Antigas vai ficando por aqui, mas tá de volta a qualquer momento.
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0: Ótimo dia, 6 para 7.
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20: Bom dia, agora 7:29.
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impressionar aquela pessoa que a gente tá afim, aquela pessoa amada. E a gente acaba inventando umas mentirinhas, contando vantagem. Mas o importante é que quando um sentimento desse tipo aflora, tem que durar pra vida toda.

0: Fernanda e Sorocaba e a música até o final. Boa! Mais uma daquelas que você adora ouvir aqui na nossa programação e a gente adora também fazer parte do seu dia apresentando aí as músicas boas pra envolver você, pra deixar melhor o seu dia. E olha, obrigado você, meu amigo motorista de aplicativo na rodagem, viu? Isso, dando carona pra gente, apresentando o nosso trabalho aí pros passageiros que entram, que depois acabam se tornando aí ouvintes nossos aqui também. Aquele abraço!
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0: Ótimo dia, 15 para as 8.

0: Pupunu, essa foi a música que você ouviu por aqui, cantou junto também, que vozeirão que o Panda tem, né? Esse foi o nosso programa de hoje, muito obrigado você que ficou com a gente desde o comecinho até agora, no final, que papai do céu abençoe você imensamente, que bom poder fazer parte do seu dia, eu, Diogo, vou indo nessa, bom descanso pra quem é de descanso e bom trabalho pra quem é de trabalho, a gente se fala, até a próxima, tchau, tchau!
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2: Festa de São Genaro volta a ocupar a rua Alagoas após 7 anos. 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Posto de saúde iniciado em 2023 tem obra adiada para o ano que vem. Profissionais da saúde pública participam de curso de Libras. Igreja faz ação contra o suicídio sobre o viaduto da José Nelson Machado. Quadrilha é presa na rodovia após sequestro relâmpago. Tradicional festa do Pompeu tem sequência neste sábado. Balneário de Birá reabre as piscinas para a alta temporada. 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

Bom dia, bom dia, bom dia, rapaziada. Sextou, bebê. Sexta-feira, 18 de setembro de 2026. Estamos ao vivo, 8 horas e 7 minutos. Sejam bem-vindos. Difusora FM 95,5. Coisa boa, eu quero a sua companhia para animar a sua sexta-feira. Bom, se é que você já não está animado, né? Tem uma galera aí que começa cedo, né? Começa cedo. Não entendeu, né? Começa cedo. Hoje é dia! Hoje é dia! Hoje tem sorteio da Ponto Grill, do Ponto Grill, aqui em Catanduva. E também Ponto do Hot Dog. Tá junto e misturado. 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O meu já está ali, ó, no gatilho. Sexta-feira bacana. Estamos aí na estação inverno, já se foram 261 dias, faltam 104. Daqui a pouco, ho, ho, ho, tá batendo na sua porta, hein? E hoje, dia dos símbolos nacionais. Para representar a pátria, usamos os símbolos nacionais, né? A bandeira nacional, as armas nacionais, o hino nacional e o selo nacional. Então, hoje é o dia dos símbolos. Para começar bem, daquele jeito que gosto. E você também, ouvinte da Difusora FM, Ivete Sangalo, eu só quero um xodó.

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1: 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Bom dia. Oi, Silvia. Silvia tá por aqui. Bom dia.
2: Bom dia, meu querido. Bom dia.
1: Tudo bem?
2: Eu tava com o celular internado. Agora já tá bom, teve alta ontem.
1: O celular internado.
2: Ô, Juninho, eu queria ouvir Solidão, o Santa de Sá.
1: Solidão, tá?
2: Você pode tocar pra mim?
1: Opa.
2: Um beijo no seu coração, que Deus abençoe nossa sexta-feira, tá bom?
1: Tá certo.
2: Um beijo pra todos aí, ao seu redor, e todo mundo que ouvir.
1: Muito bem.
2: Um beijo pra todos.
1: Beijo,
2: um beijo no seu coração, Deus te abençoe.
1: Beijo, brigadão, minha querida. A Lourdes tá por aqui, fazendo graça com esse monte de pedreiro na casa dela. Cuidado, hein, Lourdes. Eu tô te falando, cuidado, porque a Lourdes não é flor que se cheira.
3: Ah, Zé da Manga!
4: Quem botou esse áudio aí?
1: Calma!
4: Esse áudio aí?
1: Eu tô falando só verdades.
4: Aí já virou bagunça, eu não gostei.
1: Quem não gosta, come menos.
5: Bom dia, Júnior!
1: Aí, ó.
4: Ai, Júnior!
1: Aí, já tá gritando, tá vendo aí, ó? Os caras nem terminaram a obra e ela já... sei não, viu? Daqui a pouco ela vai inventar outra obra, que é pra não ficar sozinha em casa, né?
4: Não entendi.
1: Eu já peguei a tua...
4: Não entendi.
1: A tua ideia, viu, o Gaivota?
3: Ai, pai, para! Tô impactada.
1: Aí tá... No mínimo tá fazendo um arrozinho, um feijãozinho pra essa galera, né, o Gaivota?
3: Para!
1: Eu não vou falar mais nada, eu só vou ficar sabendo depois.
5: Bom dia, Júnior!
4: Ai, Júnior! Bom dia!
1: Olha como ela está.
6: É o Zé, Carrapiche. Ele tá no banheiro assentando azulejo. Dá pra mandona pra ele, Valdemar Júnior.
1: Olha que farra, rapaz.
5: Chama que chama, bebê!
1: Isso, no mínimo, ela compra uma grade de cerveja pra eles depois, viu? Eu tô sabendo disso aí. Vira um churrasco danado. É. Ô, Silvia, senta aqui, vai. Senta aqui do meu ladinho. É, não precisa empurrar. Senta só do lado, tá? Ó, deixa eu te falar uma coisinha. Chega próximo do rádio aí. Cuidado pra não fazer da sua casa igual fizeram na casa do Vorcaro lá, viu? Aquela suruba danada.
4: Não entendi.
1: Cuidado, viu? É um conselho que eu te dou.
7: O que você tá fazendo agora?
1: Ai, meu Deus do céu, hein?
8: Eita, gota serena.
3: Bota pra torar! Ah, Zé da Manga.
1: Pelo amor de Deus, hein?
6: Arrocha, Júnior, que eu já sei tá ouvindo.
1: Eu sei o que é que vão arrochar.
6: Ô, Júnior, você tem que aguentar os meninos aqui, hein?
1: É, tá muito difícil.
6: O Júnior tá quieto, porque ele foi buscar pão pra mim com a bicicletinha dele, mas o Juninho tá aqui também hoje.
1: Tá muito difícil pra você, né?
6: É mentira, Valdemar Júnior.
1: Uhum, sei. Eu acho que aí tem uma mão aqui. Ai, meu Deus, olha a outra. Ô, Isidinha, eu acho que você tá querendo também, né? Pedreiro na sua casa. Eu acho que aí tem uma mão naquilo e outra no cabo do martelo. Pelo amor de Deus. Ô, mente, viu? Ô, mente.
9: Ô, louco, meu!
1: Fala, Peixinho.
10: Bom dia, meu amigo Valdemar
1: Júnior. Bom dia.
10: Aqui é o Peixinho de Santa Adélia.
4: O Chifrudo.
1: Aê, o Chifrudo. O Chifrudão de Santa Adélia.
9: Ô, louco, meu.
1: Chega, Chifrudo. Esse gosta, viu?
10: Bom dia, meu amigo Valdemar Júnior. Aqui é o Peixinho de Santa Adélia.
4: O Chifrudo.
10: Olha, Valdemar, você acha, rapaz? Eu cheguei em casa ontem e minha neta tava em frente ao guarda-roupa chorando. E apontava pro lado do guarda-roupa. Eu falei, caramba, o que que é? Quando eu abri
1: um
10: a porta,
1: homem lá,
10: rapaz...
1: Dentro.
10: O seu Joaquim dentro do guarda-roupa de cueca, rapaz, é brincadeira. Eu falei, ô, seu Joaquim, que é isso, Joaquim? Não faz isso comigo, não. O senhor é meu amigo, seu Joaquim.
1: É amigo,
10: é. O senhor tem coragem de fazer isso comigo, seu Joaquim?
1: É.
10: Amizade de tantos anos, o senhor ficar dentro de um guarda-roupa de cueca assustando a minha neta.
9: Ô, louco, meu!
10: Aí ele pediu desculpa, né? Né, meu amor?
11: É.
10: Aí ele pediu desculpa, aí não, eu falei, ah, então não faz mais isso não, fica assustando minha neta aí, né? Aí ficou tudo por isso mesmo, né?
1: Ficou por isso mesmo. Aqui,
10: gente boa, meu amigo. Um bom dia, bom programa, noia.
11: Tua mãe.
1: Gente, não acredito. E ficou por isso mesmo. Agora eu fiquei pensando, o que bexiga ele tava fazendo dentro daquele guarda-roupa só de cueca?
9: Ô, fala louco, pra mim. Meu!
1: É. Ah, tá. Cadê a dona Florinda? Dona Florinda precisa se explicar, né? Dona Florinda precisa fazer algumas explicações aí. O que significa isso aí, dona Florinda? Cuidado, viu?
3: Ah, Zé da Manga.
1: É, tá ficando difícil pra essa rapaziada, viu? Em plena sexta-feira estão, tá todo mundo louco.
12: É a visão do inferno, do capeta, tudo junto. Você sabe, Valdemar, que eu estava analisando, pensando e refletindo. Seu programa é uma piada, né?
1: Meu programa é uma piada.
12: E que piada gostosa, são todos palhaços.
1: Eu também acho.
12: No picadeiro. No é coordenado por você.
1: É, todo mundo no picadeiro.
12: Mestre. Sabe quem você é? Ilusionista.
1: Ui.
12: Faz desaparecer e aparecer quem você quer.
1: Ai, pai.
12: É a visão do inferno do capeta do mundo.
1: Eu vou te contar, viu, cara? Ah, tem uma rapaziada que se esconde por aí também, né? Ô, Zildinha, tem alguém escondido também dentro do teu guarda-roupa ou não? Gino e Geno, o que é que eu tô fazendo aqui?

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1: 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Deixa atender aos nossos ouvintes aqui, o Juarez da Speedmark também tá por aqui. Queria mandar uma música pro japonês da Speedmark e pedir para você tocar a música Retrovisor do Gustavo Lima, hein? Eu quero também participar do sorteio. Beleza, Juarez, brigadão pela participação. Oi, bom dia.
2: Pelo amor de Deus. Não, dentro do meu guarda-roupa não tem ninguém, não. Eu quero pôr você em cima da minha cama ainda.
1: Eita.
2: Um dia eu consigo. Deixa só pra mim te dar um chá bravo.
1: Eita! Rapaz do céu, hein, Zildinha? Acordou com a giripoca hoje, hein?
2: É, gente. Pelo amor de Deus. Não, dentro do meu guarda-roupa não tem ninguém, não. Eu quero pôr você em cima da minha cama ainda. Um dia eu consigo. Deixa se for pra mim te dar um chá bravo.
1: Ai, meu Deus do céu. Essa Zildinha não tem jeito.
3: Filho. Bom dia,
1: fala,
3: Valdemar.
1: Fala, Zaqueu, beleza?
3: Sextou, hein? Né? Que é o Bruno Marrone, feriado nacional aí. Eu ofereci pra todos os ouvintes. O Bruno Garcia, o Carlos Augusta, a Silvana, a secretária aqui, é o Zaqueu aqui da Império das Pedras, no Flamengo. Sextou!
1: Aê, galera! Essa turma é potência, hein?
4: Potência!
1: Sextou daquele jeito.
5: Vai lá em cima da cama da Lourdinha que o Di vai te levar pro céu.
1: É.
5: Vai te queimar lá pro fogo, não sei.
1: Deus me livre, ela é louca, rapaz. Parece que a Zildinha não gira bem, não. Acha? O marido dela é açougueiro, Deus me livre, você tá doido, é? Olha, a dona Florinda enviou uma. Ah, pera aí, que história é essa aí?
6: É trabalhadeira, né? Você é nóia, mas trabalhadeira, né?
1: Olha, olha o gingado da dona olha. Florinda, rapaz. E ela colocou um monte de adesivo de um candidato, que eu não vou falar o nome dele, na cabeça, no peito ou nos seios. Ô, dona Florinda, por acaso a senhora está balançando bandeira para esse candidato e fica segurando o dia todo, é?
7: Não entendi.
8: Gratidão, late no teu coração.

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2: Confira o seu signo. Alô, Áries, bom dia. Olha, pode ser mais difícil se expressar logo cedo e tretas não estão descartadas. Olha, depois, trocas de ideias e acordos estão favorecidos. Tem tudo para fazer o serviço bem feito. As chabus também a pintar no final da tarde. No amor, sextou com risco de fogo no parquinho. E não é aquele bom, não, viu? Ou seja, amanhã, para exercitar a paciência e jogo de cintura. Mas tudo indica que o diálogo vai fluir e vocês vão se acertar. Pode rolar pedido de compromisso. Números da sorte: 6, 15 e 24. Cor para o dia cinza. Alô, signo de Touro, bom dia. Ligue o alerta de manhãzinha, pois atraso, lentidão ou limitação pode bagunçar o coreto. Hoje, a notícia boa é que o seu jeito cuidadoso de fazer as coisas tende a pintar e te ajudar a garantir bons resultados no final. No amor, uma pessoa inesperada pode mexer com suas estruturas. A dois, a intensidade dos desejos promete aumentar e trazer conexão, entrega e descobertas. Só não tente controlar tudo, deixe o amor fluir e te surpreender. Números da sorte: 45, 57 e 54. Cor para o dia amarelo. Alô, Gêmeos, bom dia, Gêmeos. Olha, trocas de ideias, contatos e projetos feitos em conjunto estão estimulados hoje. Só tenha cuidado para que velhas manias, inclusive falar o que pensa sem parar.

0: podem acabar afetando o seu desempenho de manhã. Ainda bem que a lua na casa 6 te ajuda a superar logo o trabalho que segue. O fim do expediente pede atenção e cautela ao se expressar no amor. Se tá com bônus do trabalho, pode ser um amorzinho, hein? Brincadeiras à parte, fique de olho ao seu redor. Se já se amarrou, vale deixar a rotina mais leve e divertida. Que tal fazer um agrado inesperado, hein? Números da sorte 39 e 33. Cor para o dia manjeta. Alô, Leão, bom dia. Sua lábia tende a ser uma baita ferramenta, mas pode precisar andar de mãos dadas com a diplomacia e paciência, principalmente no início do dia. Bora deixar reuniões, contatos e entrevistas para mais tarde? No amor, com o seu entusiasmo e espírito aventureiro, no modo turbo, o clima promete esquentar, viu, bebê? Mas entraves podem pintar também no dia. Momento ideal para dar passo para novos sentimentos e renovar a relação. Números da sorte 6, 44 e 15, cor para o dia violeta. Alô, signo de Virgem, bom dia. Além de pensar em melhores maneiras de cuidar da bufunfa, você conta com mais tato para negociar valores e bons contatos. Bons descontos, mas atenção redobrada também com decisões envolvendo grana compartilhada, sobretudo de manhã. No amor, seu sextou pode começar meio borocochô, mas calma que o clima promete ficar mais descontraído e gostosinho depois. Seja com crush, ficante ou mozão, tem tudo para sair da zona de conforto e experimentar algo novo. Números da sorte 15, 33 e 51. Cor para o dia rosa. Eu volto já já com o seu signo.
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1: Chega mais, Libra, bom dia, Libra. Olha, o expediente pode exigir mais de sua diplomacia e capacidade de negociação. Ainda bem que o seu poder de comunicação no modo on te ajuda a expressar ideias e equilíbrio. No amor, boa lábia, charme e honestidade você deve ter de sobra, mas pode precisar ter mais maturidade para lidar com contrariedades. Números da sorte 16, 7 e 61, cor para o dia azul royal. Alô, Escorpião, bom dia. O dia pode ser de baita teste de paciência, hein? Sobretudo amanhã, mas nada de perder tempo com bagatelas ou ficar carregando pesos à toa, hein? No amor, unindo disposição com aquele fogo ardente e impulsivo, pode curtir novas experiências. Números da sorte 59, 33 e 50, cor para o dia creme. Alô, Sagitário, bom dia. Pode colocar sua carreira e objetivos como prioridades, mostrando mais foco e empenho. No amor, dia de emoção, mais intensas, tudo indica que vai querer um lovezinho. Números da sorte 61, 43 e 25, cor para o dia verde claro. Alô, Capricórnio, bom dia. Amanhã pode ser mais puxada com cobranças e responsabilidades. No amor, pode ser um dia para entender melhor seus sentimentos. Números da sorte 33, 24 e 60, cor para o dia verde. Alô, Aquário, bom dia. Como tem risco de perrengue no serviço, hein? Bora pensar antes de falar. No amor, tende a rolar aproximação de alguém do seu círculo social. Números da sorte 27, 36 e 57, cor para o dia roxo. Por último, peixes, bom dia, peixes. A lua na décima casa coloca seus talentos em evidência e aumenta a vontade de crescer. No amor, o amor promete evoluir e a paquera com um lance recente tem tudo para se firmar. Números da sorte 45, 12 e 57, cor para o dia azul. Ficando por aqui, o seu horóscopo.
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2: Festa de São Genaro volta a ocupar a rua Alagoas após 7 anos. Tribunal do Júri movimenta o Fórum de Catanduva por crime de 2015. Posto de saúde iniciado em 2023 tem obra adiada para o ano que vem. Profissionais da saúde pública participam de curso de Libras. Igreja faz ação contra o suicídio sobre o viaduto da José Nelson Machado. Quadrilha é presa na rodovia após sequestro relâmpago. Tradicional festa do Pompeu tem sequência neste sábado. Balneário de Birá reabre as piscinas para a alta temporada. 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
2: De volta na melhor Fala Mansa, música nova, a origem de tudo, agora 9:06, bom dia.
3: Bom dia.

0: 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Bom dia, bandida.
1: Bom dia, Valdemar. Sextou, ai que tudo, Valdemar.
0: Bom dia.
1: Hoje eu queria ouvir a música com o Marcinho da Vila, canta, canta, minha gente. Hoje a porca vai torcer o rabo, Valdemar.
0: Onde?
1: Eu vou mandar essa música lá pro João Trajano do Santo, lá da Vila Ingraça, pra Helena, em Mula de Santa Adélia, pro Fábio Gisele aqui da Rua Queluz. Vai pra Isildinha, vai pra Doião, vai pra Florinda e o Peixinho lá em Santa Adélia. Ah, vai para toda a nossa turma lá da equipe nossa. Ah, vai para todos os amigos que estão trabalhando comigo na campanha. Vai para você. Um final de semana abençoado para todos nós, Val Val. Aí o final de semana promete, Val Val.
0: Wilson, vem aqui, filhinho. Esse final de semana você fala que você vai arrasar. Tá picante, né? Tá picante, do jeito que a galera gosta, né?
2: Bota pra atorar!
0: Deixa eu ver aqui, a nossa amiga Lourdes. Ô Lourdes, não tem uma vaguinha, né? Não tem uma vaguinha aí não pro Wilson ajudar esses pedreiros aí, rapaz? Tava precisando, hein? Ele quer ajudar na obra aí. Ai, Val. Ai, Val, Val. Eita, papai amado.
2: Valdemar, toca uma pra mim, bebê.
0: Toco.
2: Enquanto a Isildinha quer você na cama dela, em cima da cama, em cima do quarto, da penteadeira, eu quero que você toque uma pra mim, bem. Ó, relaxante, tranquila, suave. Pode tocar aí uma do... Sabe qual? Aquela mesmo. Isso. Eu quero dedicar para a Isildinha, a Luzia, a Gisele, o Wilson do Granvine, a Maciel, o Preto lá de Pindurama, que escuta nós. É, nosso ciclone sumiu, né? Não imita mais eu. O Crisão deve ter casado com um belo de um ferro.
0: Eita!
2: Isso, meu capacho. Beijinho, até mais.
0: É, o Crisão agora tá bem ocupado, né? Ele entra na academia às 5 horas da manhã e sai ali aproximadamente 11 horas, né? Pensa num treino forte. Pensa num treino.
3: Ô, louco, meu!
0: É um treino de respeito, viu? De 5 da manhã e o cara sair 11 horas da manhã da academia, eu vou te falar, viu?
4: Eita, gota serena.
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0: É lapada, né?
5: A lapada é forte.
0: É lapada.
6: 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Escreve e lê.
0: Eita, eu vou perguntar pro Di se a Isildinha tem ciúmes dele, como ela tem aqui desse programa. Eu vou ligar pro Di hoje, entendeu? Vou perguntar, ô Di, a Isildinha tem ciúme de você, como ela tem do programa? Eu não vou falar que ela tem de mim, né? Que aí é demais, né? Senão ele vai lá em Novaes me buscar. E aí já viu, né?
7: Não entendi.
0: Te prepara, hein, Zildinho? Te prepara.
8: Ô, Valdemar Júnior, você arruma as coisas pra mim, depois você quer reclamar, Valdemar?
0: Não.
8: Ó, o Zé falou que vai aí na rádio tomar um café com você, hein? E o Júnior também.
0: Por quê? Você não tá fazendo um cafezinho pra essa rapaziada que está aí trabalhando, ô Lourdes? Ó, pede pra essa rapaziada me mandar um áudio. Eu quero saber o que é que você anda oferecendo pra eles. Porque não é possível, né? O cara também trabalhar o dia todinho assim e a patroa não oferecer nem um copo d'água.
8: Ah, o Zé te chamando, Júnior. O Zé tá te chamando aqui.
0: Ô, pede pra essa rapaziada gravar um áudio aí. Nem um copo d'água essa mulher oferece, não é possível, cara. Se fosse na casa da Isildinha, ela tinha oferecido tudo. Mas tudo mesmo. Literalmente tudo. E você, Lourdes?
8: Pera aí, que eles vão falar. O que, que eu tô oferecendo? Coca-Cola?
3: Ô, dona Valdemar, ela tá dando Coca-Cola, pão com presunto e mussarela pra gente, tá dando almoço, café da manhã, café da tarde, tem chazinho antes de ir embora ainda, fora sorvete. Coca-Cola e sorvete ainda.
8: Tá vendo, Valdemar? Eu cuido bem dos pedreirinhos, viu?
0: Rapaz, desse jeito essa obra não vai terminar nunca.
7: Ô, potência! Ô,
0: rapaziada, pode enrolar, viu? Pode enrolar.
6: Se você fosse meu pedreiro, eu poderia até estar dando tudo.
0: Foca nos outros pedreiros, criatura!
6: Mas eu não dou tudo pra todo mundo, não.
0: Eu sei que dá.
6: Viu, gato?
0: Eu sei que dá.
6: E outra coisa, você pode falar pro dia. Eu falei, se acabar com o meu casamento, eu vou morar com você.
0: Aham.

0: Obrigada, irmã. Eu te amo. Deus abençoe sua vida.
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0: uma música atrás da outra em 9h28 por aqui.
1: Oi, Val, será que a nossa amiga tem alguma vaga de serventa pra mim, pra contratar?
2: Ser o quê, rapaz? Volta o áudio aí, DJ. Ser o quê? Ser o quê?
1: Oi, Val, será que a nossa amiga tem alguma vaga de serventa, pra mim, pra contratar? Porque aí eu vou servir pra todos os pedreiros, Val. Ai, Val, acho que eu vou ajudar o peixinho a fazer seu omelete. Nossa, eu quero segurar a salsicha, Val.
2: Ai, meu Deus do céu. Ó, eu não... A Ana tá aqui no estúdio.
3: Bom dia.
2: Bom dia, Ana. Bom dia. Ó, você não vai construir, né? Você não tá com projeto de construção, não, né?
3: Não, ainda não.
2: Ainda não, né? Porque quando você tiver um projeto para construção, você pode contratar o Wilson. Ela acabou de falar que ela é serventa.
3: Serventa?
2: É.
3: Ah, beleza, Wilson.
2: Escuta só.
1: Oi, Val, será que a nossa amiga tem alguma vaga de serventa pra mim, pra contratar? Porque aí eu vou servir pra todos os pedreiros, Val.
2: E aí eu mandei
1: a
2: foto do omelete que o peixinho vai tá fazendo, né? Eu não vou falar os elementos desse omelete, né? Eu não vou falar porque é fora do comum. Aí o Wilson quer ajudar também.
1: Ai, Val, acho que eu vou ajudar o peixinho a fazer seu omelete. Nossa, eu quero segurar a salsicha, Val.
2: Cara, por isso que falam que o meu programa é uma piada. Você também acha isso?
3: É pra falar a verdade?
2: Claro, é pra falar a verdade.
3: É, eu acho que o pessoal acha que você é uma piada.
2: Ah, eu vou acabar com a sua vida. Oi, quem mais tá com... Olha, mas pior que ficou bonita, viu? A omelete, olha só, cara. Depois que, né, picou toda a linguiça, porque a primeira imagem que ele enviou, pelo amor de Deus, Deus me livre, é uma imagem do... Só Deus amado. Oi, Nedma. Obrigado pela participação. Oi, Juninho. Um ótimo dia. Abençoado final de semana pra vocês. Beijo, beijo. Lembrando que a sua participação vale um almoço no Ponto Grill e uma marmita executiva. Beleza?
4: Fala, Júnior. Bom dia. Sextou, garoto. Galera que bebedouro curtindo a Difusora FM. Toca aí pro Sheilo Melo aí. Tem que estar o Black for Good. E o Sheilo Melo, depois que você falou ontem que ele não vai ver o Papai Noel, ele falou que vai parar de beber, já parou, já comprou até o panetone ontem. Alô, garoto, tamo junto. Parabéns pro Luquinha é o veríssimo filho do Pedrão, que tá trabalhando com a gente aqui em Bebedouro. Alô, garoto.
2: E já encontramos então quem que vai tá entregando o panetone pra nossa amiga Isildinha, porque ela vem pedindo esse panetone desde a festa junina. É. E aí o Sheilo Melo parou de beber, falou que agora vai estar. Eu falei assim ontem pra ele, cuidado que do jeito que você vai nessa carreira bebendo aí, você não vai ver o ho-ho-ho batendo na sua porta. Aí ele falou que agora parou de beber e já comprou até o panetone. Comprou o panetone pra Isildinha, foi o Sheilo Melo. Olha aí, Isildinha, encontramos aí quem vai estar te entregando o panetone, viu? Quem mais tá conosco por aqui? Nosso amigo Sérgio Marcelo.
5: Bom dia, meu amigo Ademar Júnior. Bom dia com alegria. Que Deus abençoe na sexta-feira, nosso final de semana. Ô, Valdemar, toca pra nós aí, Gino e Geno. Churrasco de paixão, fazendo favor pra nós aí. Ofereço Luciano Crei, Constão S, Anderson, nossa amiga Zoião. Ofereço a todos, Sacatanduva e região aí. Forte abraço a todo mundo. Tchau, obrigado. Tô ligado aqui, hein?
2: Tchau.
6: Eu quero panetone.
2: Tá vendo aí, ó? Eu quero panetone.
6: Eu quero panetone.
2: É, vou te dar o panetone, eu volto já 9h33.
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4: O nome dela é Flash, hein?

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0: Mariana Fagundes!
1: Da Gisele. Aí ela fala que é as crianças que gostam. Ai, vou te contar, viu?
2: É a Gisele que gosta da música também. Tem uma galera que gosta aí também, viu? Mas falou que a letra teria que ser outra. Eu nem vou nem falar. Pião todo tatuado do Geninho e Mariana Fagundes. Bom dia, Tati da Cantina Mãe e Filha Fatorelli também tá por aqui. Alô, Ângela, beijo, cheiro. Daqui a pouquinho o sorteio. Daqui a pouquinho não, 11 horas, né? 11 horas o sorteio do almoço, ponto grill e marmita executiva, hein?
3: Ei, Valdemar, encontrei até minhas antigas amigas, hein? Ei, Renata, hein?
2: Aonde? Renata. Aonde você encontrou esse povo? Luzia lá de Palmares tá por aqui também, Araceli Zomira. Nosso amigo Fernandinho Real. Que é isso aqui? Apareceu uma galinha aqui na chácara, toda judiada. Acho que era da Isildinha. É por que essa galinha seria da Isildinha, gente? Você não mora tão longe dela? Nem os gatos quer comer. Nossa, preparar pro Natal. Tem que engordar essa galinha aí, hein, ô. Tá mais pra pintinho, né? Do que pra galinha isso aí, viu? De tão pequena que tá. A Tatiane. Nossa senhora. A Tatiane por aqui também. Obrigado pela audiência.
1: Nandinho, eu tô de olho em você. Se é porque você tá com dó de comer a galinha.
2: Inclusive a galinha é preta, né? Cuidado pra não confundir, tá? Galinha, urubu. Ai, ai, ai. Quem mais tá conosco por aqui? Deixa eu mandar um beijo, um cheiro e um amasso pra a Márcia Fernandes, lá em Novaes, a Marielle, o Bruno do BR Contabilidade. Está todo mundo junto e misturado, ouvindo a nossa programação. A nossa Maria Silvia por aqui também. Aqui na Belmix, é isso? Belmix tá ligadinha, tá sintonizada na 95,5.

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2: A mais ouvida da região, agora 10:03, volto já.
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4: 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Profissionais da saúde pública participam de curso de Libras. 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Quadrilha é presa na rodovia após sequestro relâmpago. Tradicional festa do Pompeu tem sequência neste sábado. Balneário de Birá reabre as piscinas para a alta temporada. 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
2: De volta na melhor, agora 10 horas e 11 minutos. De volta no som da melhor. Ah, pensa assim, tô agradando ela. Que conversa é essa aqui, hein? Ô, Márcia, tá certo. Marielle, Bruno, hoje tem, hoje à tarde, hein? Hoje tem. Tá certo, ó, eu falei essa semana que o esposo da Isildinha ia entrar em contato e ele me mandou mais uma mensagem, por isso que eu tô falando, Isildinha, dá uma segurada.
3: Se você começar a encher o saco, começar com palhaçada, com brincadeira, eu falo com você, você fica na sua. Pode crer, tô com minha mente aberta, tô tranquilo, meu dia tá ganho, não enche meu saco, não.
2: Tá vendo aí, ó? Eu falei que não ia dar bom. Eu falei que não ia dar bom e eu tô te falando, viu?
3: Se você começar a encher o saco, começar com palhaçada, com brincadeira, eu falo com você, você fica na sua. Pode crer, tô com minha mente aberta, tô tranquilo, meu dia tá ganho, não vem encher meu saco, não. Pode crer, ladrão.
2: Olha.
4: Tá, você vendo? Não vai ler minha mensagem hoje, faz tempo que eu não falo com você.
2: Ô Silvia, você manda mensagem pra rádio aqui, depois você sai de casa, benção. Ô, meu amorzinho, você foi a primeira a ser reproduzida.
5: Não entendi.
2: Ai, Silvia.
4: Oi, Juninho, bom dia.
2: Bom dia, bom dia. Oi, Rosana, tudo bem?
6: Bom dia, Valdemar.
2: Bom dia, Rosana Maria.
6: Uma ótima sexta-feira pra você, pra
2: obrigado.
6: Todos os ouvintes. Um ótimo final de semana.
2: Obrigado, viu?
6: Beijão.
2: Beijão.
6: E a Rosana Francisca.
2: Rosana Francisca, tá ligada, tá curtindo.
7: Ju, eu queria dar parabéns pra uma pessoa que eu amo muito, muito. A nossa gostosona da festa.
2: Quem?
7: A Jane.
2: A
7: parabéns,
2: Jane.
7: Parabéns, meu amor. Adoro você. Que Deus abençoe você sempre. Que você continue essa pessoa maravilhosa, que se pique seu aí. Continua gostosona sempre, viu? Sempre fazendo regaço na festa. Amo você, parabéns.
2: Oi. Eu volto já com muito mais, 10h14.
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0: Difusora FM, Danilo e Davi, eu não sou terapia. Agora 10 e 18 no som da Difusora FM, a primeira em alegria. Direto ao nosso telefone, a nossa aniversariante hoje, Jane. Bom dia, Jane.
1: Good morning, querido. Obrigada, Zildinha. Maravilhosa, te amo, viu?
0: Parabéns, Jane, que Deus continue abençoando sua vida, com muita saúde, tudo de bom. E aí pediram pra você essa aqui, ó. Eita, é a Daniela.
2: Hoje vai ser uma festa.
0: Hoje tem bolinho. Vamos comer o bolinho da Jane hoje. Preparem, Jane, porque hoje...

0: Se ela se empolgar demais, ela faz até strip. Parabéns, Jane, tudo de bom na sua vida, viu? Deus continue abençoando, eu volto já com muito mais, não sai daí.
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0: Difusora FM, agora 10h42. 10h42, obrigado demais.
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0: Pela sua audiência. Daqui a pouquinho, presença aqui no estúdio da Difusora FM do Padre Silvio Andrei. Padre Silvio Andrei, ele que é candidato a deputado federal, e estaremos aqui batendo um papo legal, conhecendo um pouco da história dele, certo? Você é o nosso convidado para que você possa ficar aí na audiência e seguir ouvindo, né, as propostas, conhecer um pouco aí do candidato Padre Silvio Andrei. É bom que ele já dá aí a bênção para você também, esses meus ouvintes, alguns, né, tudo fora da casinha, né? É bom que já recebe uma bênção, né? É daqui a pouquinho, tá? 10h42.
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2: Difusora FM, faltando 6 minutinhos para as 11 horas. Obrigado demais pela sua audiência, para você ligado, conectado conosco através das redes sociais da Difusora FM, em nossa sintonia 95,5, para você que está ligado na programação desde cedo, né? Neste exato momento, estamos recebendo aqui no estúdio da Difusora FM o padre Silvio Andrei, ele que é candidato a deputado federal, vai contar um pouco da sua história. Padre Silvio, seja bem-vindo ao estúdio da Difusora

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1: Muito prazer,
0: Valdemar, estar aqui. Bom dia a você que acompanha a Rádio Difusora FM 95.5. Uma honra. Eu sempre digo que estar num meio, num veículo de comunicação, é uma graça muito especial, é entrar nos lares, nas vidas, nos corações das pessoas. Então, um prazer muito grande, de coração mesmo, estar aqui. Agradeço muito esse momento. Padre não pode ter inveja, ninguém pode ter inveja de ninguém, mas que voz bonita que você tem, hein?
2: Obrigado,
0: parabéns,
2: padre.
0: Parabéns mesmo, de coração, viu?
2: Obrigado. O senhor aqui também é um amante, né, do rádio, né, de comunicação.
0: Apaixonado pelo rádio, desde criança, sempre gostei muito do rádio. Eu acredito que o rádio, ele inspirou a TV, inspirou o que nós temos hoje das plataformas digitais, os podcasts que temos hoje, é o que sempre a rádio fez, isso, né, de conversar com as pessoas. Hoje, entrevistar, o entretenimento, a notícia, a informação, os bastidores da política. Eu lembro, por exemplo, quando era criança, a rádio da minha cidade transmitia a sessão da Câmara Municipal. Então, o rádio faz parte da nossa história, faz parte da nossa vida. Eu sou verdadeiramente um apaixonado pela comunicação, mas de um modo bem particular, pelo rádio, pela comunicação do rádio.
2: Muito forte, sem sombra de dúvidas, todo o país, né? Que vem trabalhando ainda o rádio e o rádio que vem se modernizando cada dia mais, né? Eu falo lá em Alagoas, sou de Alagoas.
0: De Arapiraca?
2: São José da Laje.
0: São José da Laje.
2: São José da Laje.
0: Eu já estive em Maceió, Arapiraca e Santana do Ipanema.
2: Santana do Ipanema.
0: É bem no sertão, também. Santana do Ipanema. Sertão. Estive lá com o padre Antônio Maria. Ele foi fazer um show e eu participei lá do show, mas faz tempo, rapaz. A gente não tinha nem nascido ainda. Faz uns 23, 25 anos, mais ou menos, que eu estive lá em Santana do Ipanema.
2: Muito bem, muito. E lá o rádio, na apuração das urnas, todas as urnas é voto a voto, né? Eles ficam contabilizando, né? Urna X, foram tantos votos para fulano, tantos votos para Beltrano, isso no rádio e as pessoas
0: uma
2: passam.
0: Emoção enorme.
2: Exatamente, né? Imagine como que é a apuração. Mas padre,
0: o rádio é sinônimo de emoção também.
2: É sinônimo de emoção. Né?
0: As novelas, por exemplo, o rádio tinha telenovela no rádio, as histórias, as cartinhas. Nossa, eu sou encantado com isso também, muito encantado. Eu fiz uma missão no Maranhão, numa cidade chamada Codó, e isso também já tem tempo, já tem uns 32 anos que eu fiz essa missão, não era nem padre ainda, foi em 94. Eu me lembro que eu andei 7 quilômetros a pé. Aqui a gente fala a pé, lá no Maranhão eles falam a pés,
2: a pés.
0: E eles estão certos.
2: Sim.
0: Porque são dois pés.
2: Exato.
0: Não é verdade? Então, isso. A pés, eu andei 7 quilômetros a pés para ouvir no rádio um jogo do Brasil na Copa do Mundo de 94.
2: Olha só.
0: Então, olha, acho que todos nós temos alguma história com o rádio. E se eu não me engano, tem uma rádio também em Santana do Ipanema, que é Rádio Santana do Ipanema.
2: Rádio Santana,
0: alguma coisa assim, que eu já falei nessa rádio.
2: Sim.
0: Eu já participei de uma rede de rádio que chama-se Milícia da Imaculada, que é uma rede católica de rádio. A sede fica lá em São Bernardo do Campo. E na madrugada, essa rádio de Santana do Ipanema, de Alagoas, retransmitia a programação da madrugada. Então,
2: olha,
0: eu participava às vezes da programação. Também em Maceió tem uma rádio ligada a essa Milícia da Imaculada.
2: Isso, então, da própria Arquidiocese.
0: Da Arquidiocese.
2: Né?
0: Então, só para dizer que o rádio faz parte da nossa história. E é por isso que eu digo que eu sou um apaixonado pela rádio.
2: E padre, eu não vou muito longe não. Agora em 2010, eu ainda estava morando em Alagoas e aconteceu uma enchente, né? Em todo o estado. E a Copa de 2010 eu consegui acompanhar através do rádio com
0: tá
2: a minha família.
0: Tá vendo?
2: Mas o padre tem uma nova missão, que já vem, né, a segunda vez, né, padre? Candidato, não é isso?
0: Exatamente. Eu fui candidato em 2018.
2: A deputado?
0: A deputado federal.
2: Deputado federal.
0: Então, só para dizer, então eu sou padre há quase 30 anos.
2: Uhum.
0: Eu amo ser padre, sou apaixonado pelo sacerdócio, pelo ministério sacerdotal. E eu penso, de verdade mesmo, que mais do que nunca, nós precisamos ser uma representatividade católica também no Congresso Nacional. Se eu não me engano, se eu não estiver enganado, dos 513 deputados federais, 113 são pastores.
2: Olha só.
0: E ok, eles estão aí na liberdade deles e tá tudo certo. E penso que é o caminho mesmo, porque é pela política que se decide o destino de uma nação.
2: Sim.
0: A gente gostando ou não gostando de política, é no Congresso Nacional que se vota sobre a economia, que se vota sobre a questão da vida, do aborto, a questão da pena de morte ou não, a questão da maioridade penal ou não, a questão da família. As políticas públicas passam pelo Congresso Nacional. Então eu acredito que um padre que tem formação, que tem sensibilidade social, acho que todos nós padres já ouvimos alguém pedindo alguma ajuda ligada a questões materiais.
2: Sim.
0: Ou ligadas à saúde, ou ligadas à alimentação. Acho que todos nós, toda casa paroquial já teve alguém batendo palma, pedindo um prato de comida, pedindo uma ajuda para conseguir um remédio. Acho que todo padre já escutou: olha, me ajuda lá a conseguir uma cirurgia no hospital, na Santa Casa, nisso, naquilo. Então eu vejo que a gente, gostando ou não gostando de política, tudo passa pela política. O pessoal fala: mas a política está suja. Não é a política que está suja. São pessoas ruins, são pessoas sujas que sequestraram a política, não para fazer o que é essencial da política, o que é próprio da natureza da política, que é agir em favor do bem comum. Então muitas pessoas se apropriam da política, sequestram a política e fazem coisas pensando só nelas, no bem pessoal, no interesse pessoal. Então nós temos que quebrar esse paradigma. Não é porque os políticos ou muitos políticos estão fazendo coisas erradas que eu vou desistir da política. Eu não posso desistir da política. O Papa Francisco, de saudosa memória, dizia que a política é o mais alto degrau de se fazer a caridade, de se fazer o bem. Então eu olho a política com olhos de esperança. É um instrumento legal que nós temos para promover políticas públicas que favoreçam a dignidade humana, onde todos vivam com dignidade. Porque o problema não é para aqueles que têm, o problema é para aqueles que não têm.
2: Exato.
0: E esses que não têm precisam de políticas que viabilizem o trabalho em condições dignas, o trabalho remunerado, com honestidade, com dignidade. Então, é nesse sentido que eu decidi aceitar pela segunda vez o convite em ser candidato a deputado federal. Em 2018, fui candidato, fiz 47.650. Se eu estivesse em 8 outros partidos, eu teria sido eleito. Teve deputado que foi eleito com 32 mil votos. Eu fiz quase 20 mil mais que o Giga, por exemplo, de Tatuí. Uhum. Ele foi eleito com 32 mil votos. Eu não fui eleito com quase 50 mil votos. Então, não fui candidato em 2022 e agora até trazendo comigo essa revolta do brasileiro, essa indignação diante do cenário caótico que vemos na política, eu aceitei o desafio de ser candidato.
2: Ô padre, e eu queria abrir ainda um parêntese nesse discurso, né, de religião e política. A Igreja Católica, quando um padre ele quer ser candidato, né, ele se afasta da igreja, né?
0: Ele tem que se licenciar,
2: certo,
0: da função que ele estava exercendo com o ministério sacerdotal. Por exemplo, eu estava como pároco da igreja matriz da cidade de Louveira. Eu precisei me licenciar da função, mas eu não deixo de ser padre. Eu continuo padre, estou licenciado, passado o processo eleitoral, eu volto a exercer o ministério.
2: E quando se fala em religião e política, essa não seria a forma exata de um religioso entrar dentro da política, porque a gente vê que alguns púlpitos se tornam palanques eleitoreiros.
0: Exatamente,
2: né?
0: Exatamente.
2: Eu acho que o religioso não pode discutir a política. É óbvio que deve discutir. Só que existem momentos e ambientes isso legais aí para discussão.
0: No púlpito,
2: né?
0: Não. No púlpito não é lugar de eu fazer campanha. Uhum. E é por isso que a gente, inclusive, se licencia, para que não confunda a cabeça das pessoas.
2: Exato.
0: Eu estou lá rezando missa para 1.000 pessoas, mas sou candidato. Então, eu vou na missa.
2: Infelizmente, é isso que a gente tem visto.
0: Exatamente.
2: Né,
0: muitas pessoas se apropriam também do púlpito para fazer política. Não, eu me licenciei, eu sou padre, eu sou cidadão e eu estou então exercendo a minha cidadania. Até Jesus disse, né? Dai a Deus o que é de Deus e a César o que é de César. O que que é dar a Deus o que é de Deus? O meu melhor na minha fé.
2: Uhum.
0: E a César o que é de César? O meu melhor como cidadão. Então, eu, padre Silvio Andrei, cidadão que sou, me licenciei da minha função para me colocar à disposição da certeza que eu acredito que precisa renovar o quadro dos políticos no estado de São Paulo, no Brasil, e eu me coloco sim como uma opção de renovação. Nunca tive nenhum cargo político, nunca fui eleito a nenhum cargo político. A gente fala tanto que tem que renovar, e às vezes tem uma tendência para manter os mesmos de sempre. Então eu acho que cada um deve dar a sua contribuição e deixar que haja uma renovação. Na paróquia é assim, o padre não fica para sempre na mesma paróquia, tem uma renovação, troca, exato, tem transferência. Então a gente precisa renovar também o quadro dos políticos do estado de São Paulo. O Congresso Nacional tem que passar por uma renovação, ideias novas, pessoas novas que não estão pensando em si, na próxima eleição. Tem gente que se candidata para deputado para ser candidato a prefeito em 2028. Não, eu não quero, não estou pensando em carreira política. Uhum. Eu quero participar desse processo, quero ser eleito deputado para que nesses 4 anos eu possa oferecer uma contribuição. Tenho formação, tenho sensibilidade social, sei das dores e das feridas das pessoas e quero, como deputado federal, transformar a ferida que eu tenho ouvido e visto numa política pública, num projeto de lei que vá devolver ou favorecer a dignidade humana. Há um pessimismo por parte das pessoas. Ah, a política não tem jeito, acabou, não tem jeito. Eu olho com esperança. Sempre é possível melhorar, é possível uma nova página, é possível escrever uma nova história. É por isso que eu sou candidato, porque eu vejo com olhos de esperança. É possível escrever uma nova página, é possível ser diferente e é possível fazer diferente.
2: E o senhor acredita que pelo fato de ser padre tem uma responsabilidade ainda maior
0: em exercer a política, né? Muito maior. Primeiro, como padre, eu não estou pensando em dinheiro, em poder pelo poder.
2: Em Catanduva temos um exemplo, né? Do padre que administra a prefeitura.
0: Exatamente, né? Padre Oswaldo, não é isso?
2: É isso mesmo.
0: E está no segundo mandato, se não me falha a memória. Exatamente. Olha, a reta intenção, falo com olhando em seus olhos, como se eu estivesse olhando nos olhos de cada ouvinte. Eu tenho uma reta intenção. Eu quero ajudar o Brasil a sair desse fundo do poço. E eu acredito que é possível. E rezar, eu rezo missa todos os dias e vou continuar rezando, mas eu penso que é preciso dar um passo a mais. Além de rezar, até a palavra de Deus diz, a carta de São Tiago, a fé sem obras é morta, e a política é um meio eficaz de fazer boas obras em vista do bem para todos.
2: Muito bem, estamos ao vivo nas redes sociais, Difusora FM, 11:07, estamos batendo um papo aqui com o padre Silvio André, ele que é candidato a deputado federal. O padre, e o sonho de entrar também na política vem de muito cedo,
0: muito,
2: né?
0: Muito cedo, esses dias me perguntaram, por que que você foi entrar na política? E eu respondi, não, foi a política que entrou na minha alma, na minha vida, a gente se encontrou. Você sabe que a minha mãe conta uma história, minha mãe tem 86 anos, indo para 87 anos, meu pai tinha 92 anos, faleceu no domingo passado, sepultamos na segunda-feira, o seu Ovídio Rodrigues. A minha mãe conta que quando eu tinha 4 anos de idade, eu saí de perto deles, eu fugi dos olhos deles. Uhum. Aí começaram a me procurar, vai daqui, vai dali, cadê o Silvio? Onde o Silvio estava em cima de um palanque, numa campanha política de um político lá da minha região, da minha cidade, que está vivo até hoje, viu? Oswaldo Trevisan, que foi prefeito de Cornélio Procópio, no Paraná, foi deputado estadual, foi deputado federal, foi deputado constituinte de 88, e é uma grande inspiração para a minha vida pública, vamos dizer assim, enquanto padre candidato. Você sabe que esses dias eu ouvi também alguém falar, lugar de padre é na igreja, lugar de padre é no altar.
2: Deve escutar bastante.
0: Eu escuto muito isso. E sabe do que eu me lembro? Eu me lembro de uma frase que fez muitas pessoas sofrerem. Quando dizem, lugar de mulher é na cozinha. Não. Lugar de mulher não é na cozinha. Lugar da mulher é onde ela quer estar.
2: Exato.
0: E ela pode fazer a diferença e tem feito a diferença. A mulher faz muita diferença na educação, na saúde, também na política, na igreja, na religião. Então eu digo que lugar de padre é onde o padre precisa estar.
2: Sim.
0: e às vezes é preciso que o padre esteja também na política. Eu tenho dito que a gente vai chegar lá para exorcizar, porque não é possível não continuar é possível. Como está, não é possível. Sim. Um congresso que às vezes amarra coisas que precisavam desamarrar, que solta o que tinha que segurar. Então não é possível, não é possível que a gente continue sem fazer nada, assistindo de braços cruzados o que o Brasil vive, o que o meio político tem vivido. Então a minha decisão, que não é fácil, não foi fácil, não é fácil enfrentar uma campanha. Olha, as pessoas estão tão descrentes da política que às vezes, sem a pessoa te conhecer, viu que a candidata já te xinga, já te...
2: Mesmo sendo padre.
0: Mesmo sendo padre, virou candidato, é tudo igual. É. Esses dias alguém falou, é farinha do mesmo saco, ou seja, há um descrédito, não é? Os políticos estão desacreditados. Então eu quero humildemente ajudar as pessoas a redescobrirem que a política é uma coisa boa e que tem políticos sim que fazem a diferença e que são diferentes. Mas veja como que é complicado. Por exemplo, eu observo muito isso. Quando tem um amigo bacana, um médico assim, formidável, aí o médico fala, olha, tô pensando em entrar na política. Os amigos são os primeiros a dizer, não faça isso, você é tão bom como médico. Tinha que incentivar. O bom médico tem que entrar na política. Sim, o bom professor tem que entrar na política. Os jovens bons precisam abraçar
2: a política. Senão vai ficar só os ruins lá dentro, né, padre?
0: Tem o Martin Luther King que dizia o seguinte, o que me assusta não é o barulho dos maus, mas o silêncio dos bons. Isso. Então é muito mais simples você ficar na sua. Por exemplo, olha só, com toda modéstia, mas com toda honestidade, eu estava como pároco de uma das melhores paróquias do Brasil, em todos os sentidos, na estrutura material, em relação às pessoas que participavam, pessoas bem formadas, pessoas bem engajadas na igreja. A cidade de Louveira é uma cidade boa, de qualidade de vida boa, tem 52 mil habitantes, tem uma arrecadação que passa de 600 milhões, uma cidade maravilhosa, uma paróquia maravilhosa, mas era muito mais simples, muito mais confortável para mim continuar onde eu estava, mas eu saí do meu conforto para enfrentar o enfrentamento, que é uma candidatura num contexto onde os políticos estão desacreditados, onde muitas pessoas estão assim revoltadas com o político, com as políticas, mas eu acredito que a gente tem que fazer alguma coisa. Os homens de bem, os empresários de bem, até mandar um abraço aqui pro seu Oswaldo Rocha, que é também, enfim, o seu Oswaldo Rocha, ele é cosmopolita, ele é do mundo todo, mas é de São Paulo, é de Barueri, enfim, está acompanhando a gente também. Os empresários bons têm que abraçar a política, os bons pais, as boas mães têm que abraçar a política. A gente tem que fazer uma força-tarefa de colocar pessoas boas na política para que os maus não tenham espaço, nem voz e nem vez.
2: E essa mensagem...
0: Temos que socorrer a política dos maus políticos.
2: Exatamente. E essa mensagem serve para aqueles que estão em dúvidas, né? Se vão às urnas ou não. A importância do voto, né? Porque se você não vai e exerce a função, seu direito de votar, outras pessoas vão exercer por você e aí você vai ficar fora, né, da escolha, né?
0: Olha, você que está ouvindo a
2: Obrigado
0: gente.
2: Obrigado pela recepção aqui do pessoal também, dentro do estúdio.
0: Tão bom, né? Olha que beleza rever essas pessoas maravilhosas e queridas.
1: Bom dia, ouvintes. Padre Marcelo, paróquia São José, Catanduva. Padre Silvio Andrei, meu amigo, meu companheiro lá.
0: Araçariguama. Você tem parentes de Araçariguama,
1: né, família de lá.
0: Eu lembro, sim.
1: Minha família te acompanha na região toda, Pirapora, Louveira, onde você vai, eles estão juntos. São muito admiradores teu. Gostam muito. Padre Silvio Andrei é pé no chão, é dos nossos. Esse aí é dos nossos. Padre... É 70-70, meu povo. Grande irmão.
0: Padre Marcelo.
1: Eu acho muito lindo que ele diz assim, ó. Eu não tenho medo dos maus, eu tenho medo do silêncio
0: dos bons.
1: Dos bons.
0: É isso aí, padre.
1: É o que nós precisamos fazer. É um carinho de receber em Catanduva.
0: Obrigado, padre.
1: Estava
0: Marcelo.
1: Acompanhando sua primeira entrevista com a Mara. O Fernando me chamou. Vim te dar um abraço com muito carinho.
0: Que bom, padre Marcelo.
1: Força, meu irmão.
0: Eu fico muito feliz em rever o senhor. A gente já se encontrou em alguns lugares.
1: Sem dúvida.
0: E estivemos junto numa ordenação de bispo, se eu não me engano.
1: Lá em Cornélio Procópio.
0: Lá em Cornélio Procópio, exatamente. Isso, isso mesmo, tivemos em Cornélio. Não foi o Moarama, padre? No, na ordenação do Dom Catelã?
1: Foi, em Moarama.
0: Moarama,
1: verdade. Dom Catelã, que é auxiliar do Rio de Janeiro.
0: Auxiliar do Rio de Janeiro, olha aí, tá vendo só, mesmo, que bom. Isso mesmo. O senhor estava com o bispo de Assis também naquela ocasião.
1: E com o nosso bispo na época,
0: Dom Valdir. Isso mesmo, verdade. E eu com o Dom Vicente Costa, Vicente, que atualmente é o bispo emérito. E você sabe que o Dom Vicente tem um carinho pelos padres, viu? Ele é um bispo apaixonado pelos padres.
1: Ele tem uma história bonita aqui em Catanduva.
0: É mesmo?
1: Nós tivemos um padre aqui na paróquia Santo Antônio, que ficou doente, padre Paulo, e precisou ser cuidado, com mais carinho, tá, e veio a falecer. Ele veio buscar o corpo, que era da região dele, do Paraná e tal. Ele me contou na época.
0: Olha, Dom Vicente é...
1: Dom Vicente é muito humano.
0: Você sabe que
1: é
0: ele...
1: Dom Celso Puro, nosso primeiro bispo. É aquela linha de bispo. Não que os hoje não sejam. Os de hoje são mais jovens, têm uma visão mais moderna. Nosso atual bispo, Dom José Benedito, maravilhoso. Mas o pessoal Dom Celso, Dom Vicente... Era um paizão de verdade, né?
0: O Dom Abraçava. Vicente, rapaz, ele me liga quase que todos os dias para saber como é que eu estou. Olha que coisa boa. É coisa de pai, né? Ontem ele fez uma videochamada para mim, e aí eu mostrei, olha, tá aqui a moça, a Josiane, que tá cuidando da gente, a assessora, o motorista aqui, o Wesley, o Lucas. Aí ele falou, deixa eu falar com a moça aí. Aí falou pra Josiane, cuida bem do meu padre, hein? Não foi, Josiane? Cuida bem do meu padre. Muito então bem. É um coração de pai, é um carinho, né, padre Marcelo?
1: A gente
0: é
1: acompanhado nas redes sociais.
0: É, muito obrigado.
1: Marcado,
0: viu?
1: Curtido, pra obrigado, expandir.
0: Padre Marcelo.
1: 70-70.
0: Obrigado.
1: 70-70. Certeza.
0: É um número fácil, não é, padre?
1: Comigo mora o padre Ângelo, nós dois moramos junto. Desde o primeiro dia eu vou votar nesse padre.
0: Olha aí, obrigado. Eu agradeço muito
1: padre de coração Ângelo.
0: Ao padre Ângelo, ao padre Marcelo, que tá aqui na rádio. Vamos dar um abraço bem forte, bem Amém. Apertado. Eu fico emocionado e feliz, padre, de rever o senhor e encontrar aqui na sua cidade, na sua terra,
1: Tamo
0: aqui
1: em casa.
0: De Catanduva.
1: Tamo em casa.
0: Obrigado, viu, padre, querido?
2: Muito bem.
0: Você me deixa, me dá licença, me dá um
2: claro,
0: abraço.
2: Claro, claro, claro. Fique à vontade.
0: Na hora que o padre chegou.
2: Muito bem.
1: A bênção hoje. Você já me deu a bênção.
0: Verdade, o senhor quer uma mensagem, sim, não é isso, sim, padre Marcelo?
1: Sim.
0: E eu também pedi a bênção pro padre, que não é bonito
2: claro,
0: isso?
2: Claro, claro. Exatamente, né? Uma comunidade em prol de uma missão, né,
0: uma
2: padre?
0: Missão.
2: Chegar cada vez mais próximo da comunidade, né? Através da política, né? Às vezes onde a religião não chega, a política precisa chegar,
0: e,
2: né?
0: Eu falo, sabe? Eu falo, padre Marcelo, de verdade. Eu não acho que todo padre tem que ser candidato, não é isso, mas um ou outro, por que não? Não é verdade?
2: Exato.
0: A gente tem informação, a gente tem sensibilidade social, e o Congresso Nacional é o lugar do debate das leis que vão interferir diretamente na vida do dia a dia das pessoas.
2: Ô padre, até porque uma das missões, vocês, né, os dois podem falar muito bem isso, a missão principal da igreja na base era exatamente isso, né? Educação, segurança lá atrás, né, padre?
0: Desde sempre.
2: Ó,
0: Jesus,
2: né,
0: multiplicou os pães. Por quê? Para matar a fome das
2: Exato.
0: Pessoas. Jesus curou os leprosos. Por quê? Para dar saúde para as pessoas. Então, é claro, a nossa missão é conduzir as pessoas para o céu. Mas enquanto o céu não chega, a gente também tem que ajudar as pessoas a viverem bem na terra.
2: Uhum.
0: Essa é a missão de Jesus, nos dar uma vida de qualidade na terra, para passar da terra a gente ganhar o céu. Então, no fundo, as coisas estão entrelaçadas,
2: a
0: não é verdade,
2: padre
0: Marcelo?
1: Eu tenho a alegria, a satisfação e a honra de dizer: fui político. Araçariguama, eu participei do processo de emancipação, consta o meu nome nos anais da história. Eu fui o primeiro chefe de gabinete.
0: Olha,
1: eu fui secretário de educação.
0: Olha que bom.
1: E eu me orgulho disso porque eu fiz o bem. Só fiz o bem para as pessoas. Eu não era padre ainda e ajudei muito, muito. Então, meu irmão é vereador em Araçariguama. Nós temos um legado muito grande na política de Araçariguama. Então, vale a pena, padre. Vale a pena.
0: Obrigado, viu,
1: que
0: padre?
1: Deus te abençoe,
0: amém,
1: meu irmão. 70-70, ouvintes.
0: Obrigado, padre Marcelo.
2: Muito bem, muito
0: obrigado,
2: bem.
0: Viu? Uma honra muito grande poder ouvir de um irmão padre
2: isso,
0: essa
2: exatamente.
0: Palavra.
2: Padre Silvio, a Rádio Difusora sempre de portas abertas.
0: Obrigado.
2: Para que você possa vir mais vezes, trazer novidades aqui para os nossos ouvintes. Obrigado.
0: Muito obrigado.
2: Mesmo,
0: agradecer a você, Valdemar. Muito obrigado a cada pessoa que está acompanhando, ouvindo a gente também na rádio. Ao padre Marcelo, enfim, a todas as pessoas, a Mara, a todo o pessoal aqui do grupo de comunicação aqui Isso. de Catanduva. É uma honra muito grande, parece que eles vão me levar também numa entidade que atende
2: as... Corujas do Bem.
0: Corujas do Bem, isso, que são exatamente. As famílias atípicas, né?
2: Isso.
0: Os autistas. Então, olha, hoje a nossa agenda de campanha está sendo uma bênção.
2: Isso.
0: Tanto aqui pela participação da rádio, como o encontro e o reencontro com amigos, com pessoas do bem e que estão, de fato, sempre dispostas a fazer o bem.
2: Opa, obrigado, viu? E exercendo também o seu ministério, né, sacerdotal, pode enviar uma bênção aos
0: claro,
2: nossos ouvintes, por favor.
0: Vamos rezar junto e o padre aqui da casa, da cidade,
2: isso,
0: nos abençoa. Eu quero então encerrar dizendo o seguinte, meu amigo, minha amiga, onde quer que você esteja, de verdade mesmo, todos nós temos lutas na vida, todos nós. Não tem uma pessoa que passa por esta terra sem ter alguma luta, alguma batalha, algum desafio. Agora, existem maneiras e maneiras de enfrentar as lutas e as batalhas. Às vezes as pessoas se revoltam, às vezes as pessoas desistem. E eu acredito, como padre, como homem de fé, que não podemos nem desanimar e nem desistir. Mas temos que continuar firmes e fortes, trilhando nosso caminho, caminhando dia por dia e vivendo cada dia como cada dia é, um milagre e uma bênção. Então, para que a sua maior batalha se transforme na sua maior vitória. Em primeiro lugar, fé em Deus. Segundo, faz a sua parte. Faz a sua parte. O que tiver ao teu alcance, faça. E terceiro, persevere. Eu tenho certeza que com fé, você fazendo a sua parte e você persistindo, a vitória virá. E as maiores batalhas se transformarão nas maiores vitórias. Padre Marcelo, nos dê a bênção.
1: E com muito entusiasmo.
0: Isso, você ouviu a outra entrevista, com Deus na alma.
1: Claro. Deus os abençoe e vos guarde. Deus mostre sua face para vós. Deus se compadeça de vós e vos dê a sua paz. Deus os abençoe em nome do Pai, do Filho e do Espírito Santo.
0: Amém.
1: Que Deus os guarde e vos proteja.
0: Amém. Amém! Um abraço a todos aí da Rádio Difusora FM 95.5, daqui da encantadora cidade de Catanduva.
3: Cidade Feitiço.
0: É mesmo?
3: Assim é conhecido Catanduva.
0: Cidade Feitiço, é feitiço de amor.
1: Mas no interior era aqui, no passado. Eu nasci na região de Marília, minha mãe contava que meus tios, os irmãos dela, todo ano vinham passar o carnaval aqui. E Catanduva é conhecido como Cidade Feitiço.
0: Olha,
1: e realmente eu tô aqui há 25 anos, eu sou encantado por essa região.
0: Então eu usei a palavra certa.
1: Nossa diocese é maravilhosa.
0: Amém. Deus abençoe, parabéns, viu? E obrigado aí pela conversa.
2: Obrigado, padre, obrigado.
0: Um podcast na Rádio Difusora.
2: Na Difusora.
0: Valeu,
2: obrigado. 11:22, eu volto já com muito mais.
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0: Difusor FM, Amado Batista, o homem mais amado do Brasil, direto com o nosso sorteio do Ponto Grill, isso mesmo, Ponto Grill aqui em Catanduva, para você que está ouvindo o som da Difusora FM, a primeira em alegria, a primeira em boa música. 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E atenção, atenção às participações, hein? Para você que participou, os últimos finais do telefone 3970 é o Sérgio Maciel, ganhou então. Ganhou um almoço, hein? 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Tem mais também, tem mais. Tem a nossa marmita executiva, mais um sorteio com finais do telefone 0709, é o Juarez. Parabéns, Juarez, bom dia. Vamos embora, porque tá chegando Toca Todas, na sequência o Fabrício Moreira e também tem o horário eleitoral, aí você gosta, né? Aí você gosta de ouvir, né? Beijo, até lá, fui!
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0: Obrigada, irmã. Eu te amo. Deus abençoe sua vida.
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0: Difusora FM, é o Conexão Total, hein? Perdas e danos, o Sorriso Maroto, Ferrugem e o grupo Benzadeus, hein? 3:05, 997640955 é o WhatsApp da Difusora. Pra você pedir música, manda beijos, abraços, cheiro e amasso. Salve, salve, Difusora, sextou com alegria. Deus abençoe mais uma tarde, bom programa, toca aí pra nós. Teodoro Sampaio, é o velho galã, Fernandinho Real, valeu Fernandinho, aquele abraço. Aí diz que é a música da sua, Sonoplasta, o velho galã.
1: Bicho!
0: É um velho galão.
1: Não creio.
0: Um velho galão.
1: Não creio.
0: Ei, Laia, quem mais tá chegando por aqui? Peixinho Girafales. E aí, peixe? Só alegria, cara?
2: Boa tarde, meu amigo Fabrício Moreira. Aqui é o Peixinho de Santa Adélia.
0: E a dona Florinda, tá por aí pra participar? Faz tempo que ela não aparece, cara. A dona Florinda tá trabalhando demais, viu, Sonoplasta?
1: Não creio.
0: Pode crer, cara. Olha, o seu Joaquim tá aproveitando demais da dona Florinda, viu?
3: Ô, louco, meu!
0: Tá abusando da bondade da dona Florinda, trabalhando muito, vai. Que é isso, que é isso?
2: É, ela não tá, ela tá no hospital, ela é internada. Ela e o seu Joaquim.
0: Ô, louco, cara, internada. Pera lá, ela e o seu Joaquim? E ela tá fazendo companhia pro seu Joaquim ou o seu Joaquim tá fazendo companhia pra ela? O que que houve?
2: É que eles foram trepar na árvore lá, né?
0: Ixi.
2: E brincar de passar de galho em galho. E ela ficou na forquilha. E ele no galho lá, né? Ele pulou na forquilha dela e ela foi e pulou no galho dele.
3: Oh, louco,
2: e ela no galho dele e ele não caiu da forquilha dela. Rapaz. Mas cada coisa, né? Ela foi pular no galho dele e quebrou o galho dele. E ele foi na forquilha dela, caiu da forquilha dela. Quem manda ela ficar no lugar dele e ele foi na porquinha dela, né? Aí cada coisa vai ter que ficar no também, né? Fica no chão, né? Cada coisa, uma boa tarde pro programa.
0: Você quer brincar na árvore com o seu Joaquim, seu Plata, pular no galho dele?
2: Cavo, lepo!
0: Valeu, Peixinho Girafales! Quem tá chegando é ela! É ela que está chegando, aniversariante do dia. Fala, Jane.
4: Boa tarde, Fabrício, meu querido.
0: Você tá bem, ó? Fiquei sabendo que vai ter festa, chopp da Heine, que churrasco, tudo à vontade. Você tá convidando todo mundo? É verdade isso aí ou não?
4: É, quero te mandar um beijo especial. O Zé falou hoje na rádio que convidou todo o pessoal da Band FM para o meu aniversário.
0: É verdade.
4: Vou avisando que não vai ter festa. Agora, se ele bancar a festa toda, tamo dentro, viu, Fabrício? Um beijo, meu querido.
0: Mas eu tava animado, rapaz. Achei que ia ser verdade essa festa. Eu falei, é hoje, hein, Sonoplasto? Rapaz, eu já tava até pensando, eu não ia nem vir de carro, velho. Eu ia pegar um Uber.
1: Bicho!
0: É, a Zoião, ia conversar com alguém motorista aí de aplicativo e ia vir, porque eu ia tomar uns quisuco, né, ó. Hã? Mas agora é mentira.
1: Mentira!
0: Vai fazer o quê? Parabéns, Jane. Felicidades, saúde pra você, tudo de bom, tudo de melhor na tua vida, Deus te abençoe, tá?
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Vini Luca, já entendi que tudo acabou, hein? Agora 3 horas 32 minutos. E aí, Nedma, sextou, hein? Fabrício, boa tarde, um abençoado final de semana, beijão. Eu sempre aqui ligadinha na difusora porque amo estar com vocês. Valeu, Nedma, obrigado pelo carinho. Intervalo rapidão e volto já já com bastante música legal pra você curtir. Falando em música legal, vou sortear hoje um par de convites pra noite do Flashback, é original em Catiguá, tá? Vai ser dia 3 de outubro, no Salão Paroquial São Sebastião, em Catiguá, a partir das 21 horas. A entrada é R$25 até domingo, tá? Primeiro lote, R$25. As mesas são gratuitas no sistema Chegou Pegou, tá? Vamos ter lá aproximadamente uns 100 jogos de mesas montadas, as mesas gratuitas. Vamos ter uma mega estrutura de som e luz. Tá lá DJ Fabrício Moreira, DJ Marcial, mais DJs convidados pra tocar as melhores músicas dos anos 60, 70, 80, 90, 2000. Vamos fazer uma festa. Tem praça de alimentação, o bar completo, tá? Que mais? A plataforma 360 pra você criar conteúdos incríveis. Fabrício, mas quanto paga pra fazer os vídeos lá na plataforma? Paga nada, é grátis pra você. Tá bom? Olha que legal. Tá a fim de ir? 997-61-6341. Me chama aí no WhatsApp. 997-61-6341. E já compra o seu convite comigo, tá? Você pode comprar com as promotoras também, que tá sendo vendido aqui em Catanduva, em Catiguá. Em Catiguá também nos pontos de venda, tá? Tem lá no Auto Posto Campeão. Na lanchonete Menina Denise. No Salão Country, a lanchonete do nosso amigo Edson, da Rose, e também lá no Bar e Mercearia da Neia, lá no Espetinho da Neia, né? Então você pode comprar aí em algum desses pontos de venda em Catiguá, tá? Você pode procurar minha irmã também, Alexandra Moreira, que tá vendendo em Catiguá também. A Cássia Sene tá vendendo aqui em Catanduva, inclusive já lotou a van, né, Cássia? Já vai sair van daqui de Catanduva pra ir pra lá. Então vai ser bem legal, não perde tempo não. Já adquira seu convite e vamos lá curtir conosco essa festa bacana demais, uma noite incrível, conto com a sua presença. E para você que tá afim de participar do sorteio, tá afim de ganhar um par de convites para ir lá curtir, manda aí 997-640-955. Peça uma música aí dos anos 80, anos 90, uma música que você gosta, e aí já deixa o seu nome na sequência para você concorrer. Tá certo? Combinado?

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0: Difusora FM, a gente separou. Ian com o Dilcinho. 3:58, tem mais ouvinte chegando por aqui. Ô Lourdes, e aí Lourdes? Fabrício, chama os meninos aqui, manda uma música pra eles. Estão trabalhando aqui em casa. Ó, bom trabalho pra galera aí, ó. A obra tá que tá, hein? Tá ficando boa a obra. Colocando azulejo, piso, aí sim, depois que terminar, chama a gente pra fazer um churrasco, hein, Lourdes? Fala, Lourdes!
1: Vai pegar o mar pra mim. Agora estão acabando de fazer meu banheiro, Fabrício. Manda uma música pro Zé e pro Juninho, tá bom, Fabrício?
0: Beleza, beleza, Lourdes. A Lourdes Maria, que tá deixando um banheiro novinho, novinho, meu amigo sonoplasta. Depois do banheiro pronto, o que você vai fazer lá, sonoplasta? Ai, caçamba. Você é brabo, sonoplasta. Boa tarde, coloca no sorteio do flashback. Toca a música do Air Supply, Goodbye. Essa é boa, hein? É o Cristiano Fragoso. Valeu, Cristiano. Aquele abraço, cara. E aí, peixe?
2: Ô, Lourdes, aquele piso do lado esquerdo ali, perto do daquele que tá meio riscado, peixe, tá torto. Presta atenção lá. Olha lá pra você ver.
0: Aí, peixinho, vai que os caras vão te catar, você, os caras que estão trabalhando lá, colocando o piso certinho, retinho, você me fala isso. E aí, como que você tá, Zoião? Tudo bem?
3: Oi, Fabrício, tudo bem, querido?
0: Graças
3: boa tarde.
0: Graças a Deus, boa tarde. Tudo chique?
3: Ah, Fabrício, hoje não tive tempo de nada, hein?
0: Correria, Zoião?
3: Pensa numa correria, nem almocei.
0: Imagina,
3: ainda.
0: Muito trabalho, tá bom, que
3: Fabrício,
0: bom.
3: Fabrício, bom final de semana, viu?
0: Obrigado.
3: Deus te abençoe,
0: também,
3: e aí te proteja pelos seus caminhos.
0: Amém.
3: Hoje a minha mãe tá fazendo aniversário, Fabrício, 80
0: Ufa,
3: anos.
0: Parabéns pra mamãe da Silvia. Felicidades, tudo de bom, tudo de melhor, viu? Muita saúde, Deus abençoe.
3: Mãe tá fazendo. Nome dela é Dona Neide.
0: Ô, Dona Neide, e o bolo, hein?
3: Manda um abraço pra ela. Mãe, te amo, viu? Toca uma música que ela gosta. Toca pra mim, por favor, aquela música, sabe aquela música do barquinho de...
0: Barquinho de ouro?
3: É barquinho de ouro, é isso? Aquela que mandou fazer um barquinho lá? Toca essa pra ela.
0: Meu, é barquinho.
3: Viu, Fabrício?
0: De ouro, não.
3: Um beijão pra você. Deus abençoa.
0: É barquinho de ouro? É essa que eu cantei ou não é? É, Guilherme Silva. Tira o pé. Não é essa? Hã?
4: Pixe!
0: Eu não sei a letra, sonoplasta. É boa, essa música é animada, cara. Mandei fazer na Europa. É boa! A gente rola já já.
2: Não, Fabrício, eu conheço os pedreiros ali. São um profundo conhecedor na arte de colocar piso. São os melhores da cidade aí.
0: Pra não apanhar, né? Tá certo.
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1: Difusora FM, Cleiton Romário, chuva de bênçãos. Agora 4 horas 32 minutos. Tá lá o Fernandinho Real, cadê Zildinha? Sei lá, deve estar dormindo, hein, Fernandinho? Uma hora dessa, tá esparramada no sofá lá. Meu pai é pedreiro também. Ah, é, cara? Pô, pedreiro é uma excelente profissão. Os meus tios, por parte da minha mãe, eles também são todos pedreiros. Também tem tio por parte do meu pai que é. Meu irmão é. É uma profissão boa, profissão boa. E aí, Fernando Pedra? Ô, Sonoplasta, aperta o botãozinho aí, meu filho. Ô, meu filho.
2: Boa tarde, Fabrício Moreira.
1: E aí, Fernando?
2: Toca um engenheiro do Havaí pra nós.
1: Boa.
2: É pop.
1: O papá é pop.
2: Papá
1: é pop.
2: Sexta-feira.
1: O papá não poupa ninguém. É boa, essa é boa. Já, peraí. 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

Difusora FM, Detonautas, quando o sol se foi, hein? Vou mandar um abraço pro meu amigo Delay, fala Delay! O Delay lá em Novaes, hein? Ele que tá curtindo a Difusora FM. Grande Delay, aquele abraço, cara. Obrigado sempre pela audiência aí, tá bom? Seguinte, ó, tem recado importante pra você, tá? Recado importante da Energisa. A Energisa fará um desligamento programado para manutenção e melhoria da qualidade da sua energia. Será no dia 21/9, nos seguintes locais em Roberto, tá? Entre 13 e 18 horas, em algumas ruas do bairro rural. Para saber se a sua unidade será impactada diretamente, consulte os canais digitais da Energisa e mantenha o seu cadastro e número de telefone atualizados, tá? Para receber o aviso de desligamento programado direto no seu WhatsApp. Não se esqueça de tirar os aparelhos da tomada e programar o seu dia. Qualquer dúvida, entre em contato com a Energisa, tá bom? Tem mais um recado importante aqui da Energisa, ó. A Energisa fará um desligamento programado para manutenção e melhoria da qualidade da sua energia. Será no dia 21/9, nos seguintes locais em Catanduva, entre 13 e 18 horas, em algumas ruas do bairro Parque Glória. Para saber se a sua unidade será impactada diretamente, consulte os canais digitais da Energisa e mantenha aí o seu cadastro e número de telefone atualizados para receber o aviso de desligamento programado direto no seu WhatsApp. Não se esqueça de tirar os aparelhos da tomada e programar o seu dia. 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Intervalo, jogo rápido, daqui a pouco tô de volta. Não? É música? Ah, tá. Não, beleza, então. Tá com tempo ainda pro break? Tem tempo pro break ainda? Beleza. Ah, vamos tocar aquela internacional lá. Aquela que a gente tava vendo lá do Kansas. Rola isso no plástico.

0: Obrigada, irmã. Eu te amo. Deus abençoe sua vida.
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1: Existe uma teoria que se chama 90-10, onde uma pessoa tem 90% daquilo que você procura em

0: Difusora FM, acabou, hein? O Conexão Total tá terminando, agradeço a sua companhia, onde você estiver aí curtindo a Difusora, gratidão sempre, viu? Pelo seu carinho, pela sua audiência. Tô indo embora e a gente volta amanhã, se Deus quiser, com mais um Conexão Total a partir das 14 horas. Valeu, gente, tchau, tchau.
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Boa sexta-feira pra você, hein? Que legal, sextou, clima gostoso de finalzão de semana, que ótimo ter sua companhia do outro lado do rádio. Por aqui é o Mau Mau e vamos juntos com a melhor programação sempre. Aumenta o volume, fica à vontade, vem comigo curtir essa sexta-feira boa. A primeira tá chegando com o Murilo Rufi junto com o Matheus Fernandes.

0: junto.
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Felipe Rodrigo Esquina, Eduardo Costa, imagina eu, tivemos o Jads e Jadson com jeito carinhoso, ei, moda boa, hein? Tem a cara de sexta-feira essa música. Murilo Rufi com Matheus Fernandes, foi a primeirona de tudo, só com ela. 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Excelente noite pra você, agora 6:13.

0: Esse é o Henrique Diego com Singular. Tivemos a Maria Cecília Rodolfo, Você de Volta e o Danilo e Davi, hein? Não Mexe nas Minhas Gavetas, foi a primeirona do bloco.
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0: Excelente sexta-feira pra você, hoje 18 de setembro de 2026, e uma brincadeira publicitária fez os fãs de Paola Oliveira e Diogo Nogueira sonharem com o possível retorno do casal, uma reconciliação. Separados desde dezembro de 2025, os dois voltaram a aparecer juntinhos em uma campanha do Burger King e mexeram com a imaginação dos seus seguidores. Divulgado aí nas redes sociais na última quarta-feira, o vídeo começa com Paola criando suspense. A atriz pergunta ao público assim: quem vai ficar junto de novo? Enquanto a presença do Diogo aumenta ainda mais a expectativa. Entretanto, a suposta volta do casal logo ganha outro significado. A campanha utiliza um clima de reconciliação para anunciar o retorno do Free Refill ao Burger King, desta vez com Coca-Cola, junto com outras promoções no combo. Na publicação, a Paola ainda faz questão de reforçar que continua solteira. Depois da provocação inicial, ela direcionou os seguidores para a novidade da rede da qual os dois fizeram a publicidade. Mas ela afirmou, hein, que só foi a publicidade, mas que continua solteirinha. E claro que a galera das redes sociais pergunta assim: será?

0: moda linda, hein? Pra alegrar sua sexta-feira, toda mulher. O som do Ed Brito e Samuel. Nayara Azevedo com Maiara Maraíza traz uma cerveja urgente. Ah, hoje é sexta-feira, hein? Hoje pede. Geladinho, ó. De leve sempre, tá bom? Marcos Ibelucci também passou por aqui com Eu Era. Léo Foguete abriram a sequência junto com o Gordinho Panda. Alguns defeitos. Faltam 7 para 7. Boa noite.
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0: Mari Fernanda.
1: Luana Prado.
2: Que delícia estar com você.
1: Que pancada de mulher, né,
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0: 1000 adjetivos pra chamar até de madrugada hoje.
1: Pensa numa quantidade de adjetivos, hein? É o som do Kleber e Cauã com 1000 adjetivos. Haja adjetivo. Hugo e Guilherme também passaram por aqui com Natanzinho Lima, 1 minuto. Maluca foi o som da Mari Fernandes. João Neto e Frederico pra abrir a sequência com Toca Aquela. 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Agora 7:14. Ótima noite pra você.

todo mundo de rádio ligado nessa sexta-feira. Henrique e Juliano, a maior saudade. Sabe aquela brincadeirinha de esconder? É o esconde-esconde, som do Guilherme Benuto. Daniel com Moda Linda, tá no coração, hein? Eita, Daniel, legal demais essa música. Juan Leandro, pra abrir a sequência com Fofoca do Ano.

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1: É o nosso momento flashback pra você nessa sexta-feira. Hora de viajar ao passado em mais uma edição das mais antigas. E a primeira tá chegando com Zezé de Camargo e Luciano. Nem mais uma dúvida.

Moda boa do passado pra você recordar nessa edição das mais antigas em Cleiton e Camargo, se é amor, não sei. Bruna Viola, você não sabe. Zezé de Camargo e Luciano, nem mais uma dúvida. As mais antigas, você sabe, voltam a qualquer momento aqui na rádio. E aproveita e manda seu WhatsApp pra cá. Pede sua saudade também. Quem sabe ela não pinta já na próxima edição das mais antigas. 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Uma excelente noite para você. Agora são 7:39.

0: som do Zé Neto e Cristiano. Matheus e Cauã também passaram nessa sequência com Saudade Boa. E a coleguinha Simone Mendes foi a primeirona do bloco. Direitos Iguais. Excelente noite para você. Faltam agora 5 para as 8.
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0: o Gordinho Panda pra alegrar a sua sexta-feira, fechando mais um bloco Toca Telefone. João Bosco e Vinícius deixaria tudo com a participação do Leonardo. Bala Lojada foi o som do Gustavo Lima pra abrir a sequência.
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0: É sexta-feira boa, é clima de finalzão de semana, hein? Quase final de mês também, gente. Daqui a pouquinho, ó, setembro acaba. Hoje já é dia 18 de setembro de 2026. Vou falar aqui pra você da Angelina Jolie, que estaria planejando aí uma grande mudança na sua rotina. Aos 51 anos, a atriz pretende adotar um estilo de vida mais nômade agora que os seus filhos cresceram. De acordo com fontes próximas à artista, ela quer passar mais tempo viajando pelo mundo. A ideia envolve projetos humanitários, trabalhos com artistas e experiências em diferentes culturas. E entre os possíveis destinos da Angelina Jolie estaria o Brasil. O país pode receber, inclusive, o primeiro espaço internacional da Atelier Jolie, casa criativa fundada pela atriz em Nova York. E a galera já tá se perguntando assim, quando é? Mas por enquanto, tá só na expectativa ainda e na vontade dela mudar o seu estilo de vida e passar a viajar pelo mundo. Eita, coisa boa, hein? Uma excelente noite, agora 8h22.
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Moda linda demais pra fechar mais um bloco, hein? Chitãozinho e Chororó, junto com Vanessa da Mata. Foi Deus quem fez você. Yasmin Santos também marcou presença nessa sequência, junto com Cleiton e Romário. E a saudade intrusa, Bijuteria, o som do Bruno e Marrone. Ei, moda boa, hein? Daquelas que você canta junto. Tem a cara de sexta-feira essa música, fala sério. E a eterna rainha da sofrência, Marília Mendonça, pra abrir o bloco com Tudo Vai Ficar Bem. No final das contas, tudo sempre fica bem. É só ter um pouquinho de paciência, viu? Ótima sexta-feira pra você, bom finalzão de semana. Difusora. Ótima noite pra você, são 9:15.

Hugo Guilherme, o Flash, fechando mais um bloco e fechando também minha participação contigo nessa sexta-feira. Zé Neto e Cristiano com Fama de Louco, Guilherme Santiago pra você recordar, e daí? Periclão junto com a boiadeira Ana Castela, Simplesmente Acontece. Gente, tô indo nessa, hein? É ótimo sempre ter a sua companhia através aqui do rádio. Continua